0: Pela Noronha.
1: O desmatamento na Amazônia legal teve redução de 61,4% em maio deste ano em relação ao mesmo mês de 2025.
2: É a maior queda percentual já registrada na região.
1: O mês também registrou queda de 12% no desmatamento no Cerrado.
2: Durante a apresentação dos dados hoje, o presidente Lula destacou que eles serão usados para reverter as sobretaxas impostas pelos Estados Unidos ao Brasil.
3: Os dados são do Sistema de Detecção de Desmatamentos em Tempo Real, DETER, feito pelo Instituto Nacional de Pesquisas Espaciais, o INPE, e mostram que foi registrada uma queda expressiva no desmatamento na Amazônia e no Cerrado brasileiro. Na Amazônia, em maio deste ano, a redução foi de 61% na comparação com o mesmo mês do ano passado. Em relação a maio de 2024, a queda foi de 26%. O ministro do Meio Ambiente, João Paulo Capobianco, destacou essa redução significativa.
4: Monitoramos isso dia a dia, o IBAMA indo a campo, fazendo os embargos remotos, o ICMBio indo a campo, impedindo o desmatamento em unidades de conservação federais e também agindo em terras indígenas e assentamentos, conseguimos esse feito fundamental.
3: Também foi registrada queda dos números de desmatamento no Cerrado em maio. A redução foi de 12% em relação ao mesmo mês do ano passado. Já na comparação com 2024, a queda foi de 25%. A ministra da Ciência, Tecnologia e Inovação, Luciana Santos, apontou que os dados são históricos e demonstram um compromisso do país com a ciência.
5: Essa divulgação dos dados é importante, unidade de pesquisa do nosso ministério, que é o Instituto Nacional de Pesquisas Espaciais. É reconhecida internacionalmente, faz valer aqui a sua diretriz, que é exatamente colocar a ciência a serviço dos grandes desafios nacionais, como o combate ao desmatamento e a proteção dos nossos biomas.
3: O presidente Lula, que acompanhou a divulgação dos dados, voltou a afirmar que o combate ao desmatamento é uma prioridade do governo brasileiro e que os avanços precisam ser reconhecidos pelos Estados Unidos, que alegam questões ambientais entre as justificativas para impor maiores tarifas comerciais.
6: Isso é importante porque nós vamos ter que pegar esses dados, mandar para o cidadão do comércio dos Estados Unidos, que coloca a questão do desmatamento como justificativa para punir o Brasil com uma taxação maior, e vamos comparar o que acontece no Brasil com o que acontece nos Estados Unidos. Eles não sabem o trabalho que nós fazemos para fazer com que o desmatamento chegue a desmatamento zero até 2030.
3: Para o Ministério do Meio Ambiente e Mudança do Clima, a queda no desmatamento é resultado de um trabalho amplo que passa pela intensificação de ações de fiscalização, aumento de investimentos no setor ambiental e pelo trabalho do governo federal na fiscalização das normas de acesso ao crédito rural. Reportagem, Márcia Fernandes.
1: O Enem, Exame Nacional do Ensino Médio, é a última etapa do ensino básico no Brasil.
2: É ele que abre a porta de entrada para o ensino superior e seleciona os estudantes para as vagas nas universidades públicas e privadas e nos institutos federais.
1: No caso dos estudantes do Pé de Meia, a participação no Enem garante também uma bolsa adicional de R$200.
2: As inscrições acabam amanhã e hoje nós conversamos com Manuel Palacios, presidente do INEP, o instituto responsável pela execução do exame. Boa noite, presidente. Bem-vindo.
7: Boa noite. É um prazer estar aqui com vocês. Boa noite para todos que nos acompanham.
2: Presidente, as inscrições foram prorrogadas até amanhã. Até que horas os estudantes podem fazer a inscrição? E há previsão de nova prorrogação no prazo?
7: Não, essa já foi a prorrogação possível. Às 23 horas e 59 minutos, ou seja, até a meia-noite de amanhã, todos podem fazer as suas inscrições na plataforma do INEP, enem.inep.gov.br/participantes.
1: Agora, esse ano a gente teve a inscrição pré-preenchida para os estudantes de escolas públicas, né, presidente? E eu tenho aqui uma pergunta da Raquel Santos, de Alagoas. Ela tem uma dúvida exatamente sobre isso. Vamos ouvir.
8: Meu nome é Raquel Hélia dos Santos. Sou aluna da Escola Pública Maria Elias de Albuquerque Tavares, na cidade de Junqueiro, no estado de Alagoas. E minha inscrição para o Enem já está pré-preenchida. Mesmo assim, eu devo fazer a inscrição? E como eu faço isso?
7: Olha, esse ano nós tivemos a inscrição automática de todos aqueles que estão concluindo o terceiro ano do ensino médio na rede pública em todos os estados brasileiros. Essa inscrição automática, ela significa que estão todos devidamente registrados para fazer o Enem lá em novembro. Mas é preciso entrar na plataforma do INEP, entrar na página do participante para, primeiro, dizer qual é a língua estrangeira que vai fazer prova no final do ano, escolher entre inglês e espanhol. Também dizer se tem necessidade de algum tipo de atendimento especializado. É também na página do participante, na hora do preenchimento dos formulários, que essa solicitação é feita. E há um questionário do candidato, do participante, que deve ser respondido. Nos casos daqueles estudantes que querem fazer prova em outro município que não aquele em que estudam, também podem solicitar nesse momento a sua transferência para um outro município. Enfim, mesmo já inscrito automaticamente, é fundamental entrar na página do participante para realizar essas ações. Escolher a língua, dizer se precisa de algum atendimento especializado, em especial. Isso é para todo mundo, e responder o questionário de estudante.
1: Sem isso, não está inscrito, né?
7: Sem isso, a inscrição fica ainda pendente de seleção da língua e não estará concluída, efetivamente não estará concluída.
2: O mesmo vale para os estudantes do pé de meia, né? Eles precisam concluir a inscrição, né?
7: O pé de meia está na mesma situação. Eles estão todos inscritos automaticamente, mas precisam entrar na plataforma para realizar essas ações.
1: Agora, presidente, e o pagamento da inscrição para esses estudantes de escolas públicas, do pé de meia, principalmente, eles ficam automaticamente isentos? Não, né? O prazo para pedir isenção de pagamento já foi concluído, também foi prorrogado. Como é que fica nesses casos?
7: Todos os concluintes de rede pública estão isentos. E como a inscrição foi feita automaticamente, eles não vão precisar pagar a taxa, mesmo que não tenham pedido a isenção no tempo certo. A decisão de fazer a inscrição automaticamente isentou os concluintes. Os estados brasileiros informam quais são os estudantes que estão concluindo o ensino médio, e com base nesses dados nós fizemos a inscrição automática e isentamos a todos eles. Especialmente os que estão inscritos no pé de meia também estão isentos.
2: E aí o pagamento para quem precisa fazer vai até que dia?
7: Até dia 17 de junho, aqueles que precisam pagar, ou porque não foram isentos, ou porque não estão previstos mesmo nas categorias de isenção, eles precisam até dia 17 pagar o boleto. O sistema emite o boleto, vai no banco e paga a taxa de inscrição de R$ 85,00.
1: Bom, então vamos lá. Precisa, mesmo quem já está com a inscrição pré-preenchida, precisa entrar na página do participante, concluir a sua inscrição, fazer essas seleções que o senhor mencionou. Essas pessoas que são de escolas públicas e pé de meia estão isentas, e quem não está isento precisa pagar a taxa de inscrição até a semana que vem.
7: Perfeitamente, é exatamente isso que precisa fazer para assegurar a sua participação no Enem dia 8 e dia 15 de novembro, como está previsto.
1: Então, antes de concluir, presidente, a gente tem também uma pergunta, mas agora não é temática inscrição, já é temática prova. Vamos ouvir.
0: Olá, meu nome é Manu Azevedo, tenho 17 anos e eu estudo em escola pública, mais precisamente no Instituto Federal Goiano, Campus Cristalino, em Cristalina, Goiás. E minha dúvida é sobre a redação do Enem. Quais são os erros mais comuns que fazem os estudantes perderem pontos e o que podemos fazer para evitá-los durante a prova?
7: Olha, eu recomendo muito que você entre lá no site do INEP, na página do participante, para consultar o manual da redação. Todo ano, o INEP publica um manual com orientações para aquele que vai participar do exame, para justamente informar como é que é avaliada a redação, para que tenha uma noção clara do que é esperado. Mas eu posso dizer para você que uma das principais preocupações que tem crescido nos últimos tempos é a de que a redação não seja feita com base em argumentos pré-elaborados, que servem para qualquer situação, porque eles acabam fazendo com que o argumento desenvolvido pelo estudante, pelo participante no Enem, fique frágil, fique sem relação com o tema proposto. Então, aquelas frases feitas, aquilo que muitas vezes o estudante mais desavisado prepara para colocar na prova, não funciona. Então, pense no tema e escreva de forma bem vinculada ao assunto que está sendo solicitado na prova.
2: Muito bem, nós conversamos com Manuel Palacios, presidente do INEP, o Instituto Nacional de Estudos e Pesquisas Educacionais, Anísio Teixeira. Muito obrigado por sua entrevista à Voz do Brasil.
7: Eu que agradeço, estou sempre à disposição.
1: Todos os anos, mais de 80 mil pessoas desaparecem no Brasil e 40% delas não retornam para casa.
2: Por isso, o governo do Brasil está fortalecendo a Política Nacional de Busca de Pessoas Desaparecidas.
1: 3 novas ações foram elaboradas para aumentar a resposta aos casos de desaparecimentos.
9: Num piscar de olhos, em qualquer lugar, alguém simplesmente pode desaparecer, deixando para trás um grande vazio. O país registrou 84.760 casos de desaparecimento de pessoas em 2025, um aumento de 4% em relação a 2024. Ivanise Esperidião perdeu a filha aos 13 anos e há 3 décadas a dor ainda persiste.
10: São 30 anos de busca por respostas, de busca por melhorias no sistema de identificação e localização de pessoas desaparecidas.
9: E o que antes era uma jornada solitária ganhou força com a Política Nacional de Busca de Pessoas Desaparecidas. O governo federal, sociedade civil e organismos internacionais discutem a melhoria da integração, da atuação em rede, de cooperação entre as instituições para a busca dos desaparecidos. 3 publicações vão contribuir para o fortalecimento de ações conjuntas entre as instituições. Os materiais são para orientar, capacitar e servir de referência para a localização de pessoas desaparecidas em todo o país, como explica o diretor do Sistema Único de Segurança Pública, João Nogueira Júnior.
11: A cartilha, atuação da Polícia Militar e Guarda Municipal da busca de pessoas desaparecidas, o guia de orientações às autoridades centrais e estaduais e o diagnóstico da gestão de pessoas falecidas com identidade desconhecida. Nosso objetivo é fortalecer a capacidade institucional dos entes federativos e estimular a atuação articulada entre todos os atores envolvidos.
9: Dados da Secretaria Nacional de Segurança Pública apontam que, no Brasil, 60% dos desaparecidos são encontrados. Reportagem Cleide Lopes.
2: A violência contra a mulher pode se esconder atrás de uma tela de computador ou celular.
1: Ofensas virtuais, ataques de ódio, perseguição e exposição da nudez são casos vividos por muitas mulheres no ambiente digital.
2: O governo federal editou medidas voltadas às plataformas para que elas tenham mais agilidade e rigidez nesses casos.
12: Uma em cada 10 brasileiras com 16 anos ou mais sofreu violência digital no último ano, segundo dados levantados pelo Data Senado, Instituto de Pesquisa do Senado Federal. São quase 9 milhões de vítimas de crimes como perseguição, o chamado stalking, ataques de ódio online e exposição não consentida de imagens íntimas. Em muitos casos, o agressor é parceiro, ex-parceiro ou alguém do convívio da vítima. Rose Leonel faz parte dessas estatísticas. Ela teve fotos íntimas divulgadas na internet, sofreu linchamento moral e chegou a perder o emprego. Hoje é uma ativista.
13: Eu falei, assim que eu puder, que sair a condenação do meu ex, eu vou criar uma ONG para ajudar essas mulheres. E foi o que eu fiz. Nós criamos a ONG Marias da Internet e de lá para cá nós temos trabalhado atendendo vítimas em todo o Brasil e fora do Brasil também.
12: No mês passado, foi assinado um decreto com normas para as plataformas digitais. Segundo o texto, as empresas devem atuar rapidamente nesses casos, principalmente de exposição não consentida de imagens íntimas, com prazo de até 2 horas para a retirada do material. E também terão que reforçar o combate aos ataques de ódio. Outra mudança é que as plataformas precisam ter um canal específico e de fácil acesso para denúncias e informar os usuários sobre o Ligue 180, Central de Atendimento à Mulher, Janara Kalini, chefe da Assessoria Especial de Comunicação do Ministério das Mulheres, fala sobre a importância de atuar junto às plataformas.
14: Fazer com que as plataformas sejam mais rápidas e proativas em retirar esse conteúdo, em banir perfis ofensivos, isso é muito mais eficiente para manter um ambiente de paz para as mulheres.
12: No caso das plataformas que vendem anúncios na internet, elas terão que guardar informações sobre quem pagou por aquela publicidade. O objetivo é identificar os responsáveis caso aquele conteúdo cause prejuízos ou seja usado para cometer crimes. A fiscalização das plataformas digitais vai ficar a cargo da Agência Nacional de Proteção de Dados. Reportagem Luciana Colares de Holanda.
1: Amanhã, os cidadãos de Belém, no Pará, terão uma ótima oportunidade de renegociar dívidas pelo programa Desenrola.
2: É que a cidade vai receber o Governo do Brasil na Rua, iniciativa que leva serviços do governo federal para as capitais, em parceria com o governo do estado e prefeitura.
1: Com isso, quem quiser vai poder ter ajuda para fazer a renegociação pelo Desenrola.
15: O Governo do Brasil na Rua chega ao Parque da Cidade em Belém, no Pará, nesta sexta-feira, 12 de junho. A capital é a 22ª cidade do país a receber o programa do governo federal, com o apoio do governo do estado e da prefeitura municipal. O projeto aproxima serviços públicos essenciais da população. Entre os mais procurados está o novo Desenrola Brasil, para renegociação de dívidas. A coordenadora de Participação Social e Diversidade do Ministério da Fazenda, Ana Sobral, explica que a medida é importante, principalmente para ajudar as famílias que precisam de orientação para acessar o programa.
16: Muitas pessoas ainda têm dúvidas sobre como acessar o programa, verificar as condições de renegociação ou entender quanto realmente podem pagar para quitar suas dívidas. Nós orientamos sobre como acessar o Desenrola pelos aplicativos dos bancos, fazemos simulação utilizando a calculadora do programa e ajudamos as pessoas a compreenderem melhor as opções disponíveis para negociação.
15: Estandes da Caixa Econômica Federal e do Banco do Brasil estarão no local para auxiliar a população na adesão ao programa. Segundo Ana Sobral, isso é importante para que as pessoas tomem conhecimento do valor da dívida e consigam as melhores condições possíveis.
16: E quando a dívida é com o Banco do Brasil ou com a Caixa, nós fazemos um encaminhamento para os estandes desses bancos, onde a negociação pode ser realizada na hora. Uma dúvida muito comum é quando a pessoa não sabe exatamente o valor atualizado da dívida. Nesses casos, nós utilizamos a calculadora do Desenrola para fazer uma estimativa do valor que poderá ser pago após a negociação.
15: A programação será no portão 9 do Parque da Cidade, das 9 horas da manhã às 5 horas da tarde desta sexta-feira. O acesso é pela Avenida Senador Lemos. Além do Desenrola Brasil, outros serviços serão ofertados, como perícias do INSS sem agendamento prévio, pé de meia e reforma Casa Brasil. Reportagem Joxan Natividade.
2: Mais 300 pessoas aprovadas no último Concurso Público Nacional Unificado, CPNU2, foram nomeadas.
1: A portaria do Ministério da Gestão e da Inovação em Serviços Públicos prevê a nomeação dos analistas técnicos executivos e a formação de cadastro de reserva do Ministério.
17: Foi autorizada a nomeação de 300 aprovados na segunda edição do Concurso Público Nacional Unificado, o CPNU2, e também a formação de cadastro de reserva do quadro de pessoal do Ministério da Gestão e da Inovação. As 300 vagas, todas de nível superior, são para o cargo de analista técnico executivo, que permite a atuação dos servidores em diferentes áreas e órgãos da administração pública federal. As nomeações individuais e os procedimentos relativos à posse serão publicados posteriormente pelos canais oficiais do Ministério da Gestão e da Inovação em Serviços Públicos. Informações sobre documentação, prazos e entrada em exercício podem ser acessadas no portal do servidor e na página oficial do Concurso Público Nacional Unificado, que é gov.br/gestão/concurso-nacional. Daniele Popov para a Voz do Brasil.
2: A agricultura brasileira deve registrar mais uma safra recorde.
1: A Companhia Nacional de Abastecimento prevê que serão colhidas 358 milhões e 600 mil toneladas de grãos, aumento de 1,8% em relação ao ciclo anterior.
2: O levantamento indica crescimento nas culturas de soja, milho e café na safra 2025-2026.
1: Já o Instituto Brasileiro de Geografia e Estatística trabalha com uma estimativa de 358 milhões e 400 mil toneladas, em crescimento de 1,2%.
2: O IBGE mede a safra de janeiro a dezembro e a Conab adota ano safra, que geralmente vai de setembro de um ano a agosto do ano seguinte.
1: E essas foram as notícias do Governo do Brasil.
2: Uma realização da Secretaria de Comunicação Social da Presidência da República.
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2: Fique agora com as notícias do Poder Judiciário e do Congresso Nacional. Boa noite.
1: Boa noite para você e até amanhã.
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20: STF julga recursos sobre responsabilidade de redes sociais.
21: STJ mantém indenização à família que pagou por tratamento após descumprimento de ordem judicial pelo Estado.
20: Senado Federal inspeciona códigos-fonte dos sistemas eleitorais.
21: Boa noite, eu sou Marcela Luiza.
20: E eu sou Walter Lima.
21: O plenário do Supremo Tribunal Federal votou na sessão plenária desta quinta-feira pelo aprimoramento da decisão que definiu parâmetros para a responsabilização das plataformas digitais por conteúdos publicados por terceiros.
20: Os ministros analisaram recursos contra a decisão que alterou a aplicação do artigo 19 do Marco Civil da Internet. A questão envolve a tese fixada pelo STF, que alterou o regime de responsabilização das empresas provedoras de aplicações de internet.
21: Pela regra anterior, as plataformas só respondiam civilmente por danos gerados por terceiros se descumprissem ordem judicial específica de retirada. Pelos novos critérios, as plataformas podem ser responsabilizadas se não atuarem imediatamente para retirar publicações que envolvam crimes graves, como terrorismo, racismo, homofobia, tentativa de golpe de Estado, instigação ao suicídio ou mutilação, além de crimes contra mulheres e crianças.
20: Na sessão de hoje, o relator de parte dos recursos apresentados ao Supremo Ministro Dias Toffoli propôs que esse entendimento tenha efeitos apenas para o futuro, a partir da publicação da ata do julgamento em 27 de junho de 2025. Com isso, a nova interpretação não alcançaria fatos antigos que ainda não haviam sido levados ao judiciário.
21: Quando o poder público não cumpre ordem judicial para garantir tratamento de saúde, a obrigação de custear o atendimento pode ser convertida em indenização.
20: O entendimento é do STJ. Fátima Uchoa.
22: Uma mulher entrou na justiça para garantir a internação compulsória do filho com vários problemas de saúde. Segundo ela, não havia vaga adequada para o tratamento no estado onde a família morava, então pagou a internação na capital paulista. Como o estado não cumpriu a ordem judicial para custeá-la, a mulher pediu que a obrigação fosse convertida em indenização pelos gastos. O ente público foi condenado a pagar pouco mais de 20 mil reais e a segunda turma do STJ manteve a determinação. Para a relatora ministra Maria Tereza de Assis Moura, não houve decisão fora do pedido da ação e, como a ordem judicial não foi cumprida, a indenização foi uma adaptação à realidade do caso, o que é permitido por lei.
21: Semana da Conciliação Trabalhista 2026 atendeu mais de 500 mil de pessoas.
20: Os valores movimentados superam os 2 bilhões de reais. Marla Lacerda.
23: Os números são recordes. Na 10ª edição do mutirão, que aconteceu de 25 a 29 de maio, foram realizadas mais de 97 mil audiências de conciliação em todo o país. Foram fechados mais de 30 mil acordos. No TST, mais de 100 mil reais foram arrecadados em processos encerrados. A ideia da campanha é incentivar os acordos e reduzir o volume de ações e o tempo de espera dos trabalhadores para resolver pendências na justiça. Um ganho que vai além de resultados financeiros. O fim de uma disputa é um alívio tanto para a empresa quanto para o trabalhador.
21: Senado Federal inspeciona códigos-fonte dos sistemas eleitorais.
20: Os códigos foram abertos para inspeção em outubro do ano passado. Fábio Ruas.
3: O representante do Senado foi recebido pela equipe da Secretaria de Tecnologia da Informação do TSE. Ele viu uma urna desmontada e analisou a programação dos códigos-fonte. O Senado é a segunda instituição a fazer a inspeção. A primeira foi o Partido União Brasil, que foi ao TSE em maio. Os códigos-fonte são um conjunto de instruções que orientam o funcionamento da urna e dos sistemas eleitorais. A inspeção pode ser feita até setembro, quando será realizada a cerimônia de assinatura digital e lacração dos sistemas eleitorais. A Confederação Nacional do Comércio tem inspeção agendada para a próxima segunda-feira, dia 15 de junho.
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21: Uma boa noite.
20: E até amanhã.
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5: Eu sou Paula Groba.
6: E eu sou Ricardo Nakaoka.
5: E estes são os destaques de hoje do Jornal do Senado, que começa agora.
6: Renegociação de dívidas rurais. Linha de crédito vai atender produtores com perdas de safra entre 2019 e 2025.
5: Brasileira que inventou caneta detectora de câncer defende tecnologia no SUS.
6: Ensino domiciliar recebe apoio em debate no Senado.
5: Boa noite.
6: Boa noite.
5: Em uma tentativa de dar fôlego a produtores rurais afetados por crises climáticas e oscilações do mercado internacional, o Senado aprovou um projeto que cria mecanismos para a renegociação de dívidas no campo. A proposta autoriza o uso de recursos do fundo do pré-sal e de outras fontes para financiar novas linhas de crédito destinadas a agricultores que acumularam prejuízos nos últimos anos.
6: O texto, aprovado com alterações, segue agora para a nova análise da Câmara dos Deputados. Repórter Alexandre Campos.
24: Pelo texto, poderão ser beneficiários da linha de crédito especial os produtores rurais, associações e consórcios que, no período entre 2019 e 2025, tenham registrado em duas ou mais safras perdas de no mínimo 30% da renda bruta agropecuária comprovadas por laudo técnico. Ex-ministra da Agricultura, a senadora Tereza Cristina, do PP de Mato Grosso do Sul, afirmou que a renegociação é essencial para o setor agrícola, que enfrenta um cenário de dificuldade desmotivado por diversos fatores.
25: Nós temos as commodities em baixa, nós temos os juros em alta, nós plantamos uma safra com o dólar a 6 e estamos colhendo com o dólar a 5. Isso é mortal para os preços dos agricultores, fora o problema que o Rio Grande do Sul teve climático e outros estados brasileiros.
24: O texto ainda permite a concessão de desconto para liquidação até o final de 2027 de dívidas de mini, pequenos e médios produtores rurais referentes a operações de crédito contratadas até 31 de dezembro de 2018 e a renegociação de dívidas de produtores de municípios nas áreas de atuação da SUDENE e da SUDAM.
5: E a regularização de áreas rurais embargadas por questões ambientais poderá se tornar mais ágil no país.
6: A Comissão de Agricultura aprovou por unanimidade um projeto que altera o Código Florestal e permite a celebração de acordos entre produtores rurais e órgãos de fiscalização para facilitar a recuperação e a regularização dessas propriedades. Repórter Marcela Cunha.
26: O projeto do senador Sérgio Petecão, do PSD do Acre, prevê que o produtor poderá buscar a regularização da área rural junto ao órgão ambiental. Esse processo será feito por meio de um termo de compromisso, com obrigações para interromper a irregularidade, reparar o dano e regularizar a área. E não vale para atividades como garimpo ilegal, grilagem e infrações em terras indígenas ou unidades de conservação. O relator, senador Zequinha Marinho, do Podemos do Pará, defende que o embargo, criado para interromper danos ambientais, não vire uma punição sem prazo definido.
0: Lá no meu estado, o estado do Pará, o que tem de gente que já cumpriu tudo, mas continua embargado, alguma coisa assustadora. A gente precisa regularizar isso para que a economia rural não venha quebrar, como está acontecendo em função desses embargos.
26: Entre as mudanças feitas pelo relator está um cronograma para análise de embargos que já estão em vigor, priorizando os mais antigos. Durante a discussão, senadores defenderam que o embargo fique limitado à área onde ocorreu a infração, sem comprometer toda a propriedade ou outras áreas vinculadas ao produtor.
5: A possibilidade de pais assumirem integralmente a educação dos filhos dentro de casa voltou ao centro do debate no Senado.
7: Defensores do chamado ensino domiciliar ou homeschooling afirmam que a modalidade amplia a liberdade das famílias e pode oferecer uma formação mais personalizada para crianças e adolescentes. Os detalhes com Márcio Maturana.
8: O presidente da Associação Nacional de Educação Domiciliar, Carlos Vinícius Reis, defendeu o chamado homeschooling com argumentos religiosos.
9: Quando Deus estabeleceu de maneira ainda mais clara que os pais deveriam educar os seus filhos, transmitir para eles a sua fé, a seus valores, a sua moral, a sua concepção, e isso nenhum Estado, nenhum regime, nenhuma Constituição poderia atentar contra.
8: O senador Eduardo Girão, do Novo do Ceará, foi o requerente da audiência e presidiu a reunião. Ele revelou que já foi feito um pedido de urgência para o projeto ser votado no plenário do Senado e disse que, no Brasil, o ensino domiciliar vem sendo prejudicado pela justiça.
10: Nós temos a presença de pais aqui que foram ameaçados, né, inclusive com determinação de um juiz, com todo respeito a quem pensa diferente, para mim um militante.
8: A família citada por Girão participou da reunião e a experiência da condenação dos pais foi relatada pela filha Alicia Denardi, de 11 anos.
11: Meus pais foram condenados a 50 dias de detenção em regime semiaberto. E esse é o único modo da gente conseguir continuar junto, sem eles terem de dormir durante 50 dias com bandidos.
8: A presidente da Comissão de Direitos Humanos, Damaris Alves, do Republicanos do Distrito Federal, disse que o ensino domiciliar é uma tendência mundial.
13: O Brasil quer sentar no mundo inteiro com as nações ricas. As nações ricas têm um ensino domiciliar. Por que a gente ainda, com relação a esse tema, quer ficar na Idade das Trevas, na Idade Primitiva?
8: A Comissão de Educação, onde o projeto está sendo analisado, já fez 3 audiências públicas sobre homeschooling. A maior parte dos debatedores considerou a medida equivocada por fazer uma contraposição entre família e escola, quando as duas são necessárias. O ensino domiciliar foi associado à falta de socialização, ao risco de violência no ambiente doméstico, à desvalorização dos professores e à desconsideração das crianças com deficiência.
5: E uma tecnologia brasileira capaz de identificar células cancerígenas em tempo real durante cirurgias foi destaque em audiência pública na Comissão de Assuntos Sociais.
7: A chamada caneta que detecta o câncer, desenvolvida por uma cientista brasileira, foi apresentada como uma inovação com potencial e parlamentares defenderam a incorporação da tecnologia ao Sistema Único de Saúde. Repórter Marcela Diniz.
27: A Maspec Pen é uma caneta que identifica em mais ou menos 10 segundos células cancerígenas. Testada em cerca de 450 cirurgias para a retirada de 12 tipos de tumores, a tecnologia permitiu uma operação precisa, sem retirada de mais tecido do que o necessário, o que reduziu o tempo de recuperação dos pacientes, a necessidade de novas operações e também de quimio e radioterapias complementares. A invenção é da cientista brasileira Lívia Schiavinato Eberlin, formada pela Unicamp e que atua hoje na Baylor College of Medicine, em Houston, no estado americano do Texas. No Brasil, o Hospital Albert Einstein é o primeiro fora dos Estados Unidos a conduzir testes clínicos em pacientes com cânceres de pulmão e tireoide. Em audiência no Senado, Lívia Eberlin defendeu a incorporação da tecnologia ao Sistema Único de Saúde.
28: Todos os dias a gente recebe uma mensagem perguntando: Lívia, quando que estará disponível no SUS? E essa é a realidade que a gente precisa mudar, né? O acesso à tecnologia de ponta tem que ser para todos.
27: A senadora doutora Eudócia, do PSDB de Alagoas, que presidiu o debate, defendeu rapidez nas análises da Anvisa e da Comissão Nacional de Incorporação de Tecnologias no SUS, a Conitec, para que a caneta detectora de câncer possa ser oferecida nos tratamentos oncológicos da rede pública de saúde. Enquanto o mundo volta as atenções para o futebol com a abertura da Copa do Mundo masculina nesta quinta-feira, o Brasil segue avançando nos preparativos para receber a Copa do Mundo feminina de 2027.
6: O Senado aprovou um projeto que estabelece regras para a isenção do ISS sobre serviços ligados à organização e à realização da competição. A medida busca garantir o cumprimento dos compromissos assumidos pelo país junto à FIFA para sediar o torneio. Repórter Pedro Pincer.
1: A medida não cria automaticamente o benefício, mas estabelece uma base legal para que os municípios decidam, por meio de legislação própria, se vão ou não adotar a desoneração. A adoção de

0: Com edição de Paula Groba e trabalhos técnicos de João Lira, o Jornal do Senado fica por aqui. Acompanhe agora as notícias da Câmara dos Deputados. Boa noite.
1: Boa noite e até amanhã.
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3: Relator apresenta nova versão à proposta que criminaliza a misoginia.
4: Projeto prevê redução de desigualdades regionais no tratamento do câncer.
3: Câmara pode votar adesão do Brasil a medidas contra a violência no trabalho.
4: Boa noite. A Câmara pode votar a adesão do Brasil à Convenção Internacional que prevê punições e reparações para assédio e violência no trabalho. O repórter Antônio Vital tem os detalhes da proposta.
5: Ganhou o regime de urgência e pode ser votado pelo plenário da Câmara a proposta que aprova a adesão do Brasil à Convenção da Organização Internacional do Trabalho, a OIT, com medidas contra violência e assédio no trabalho. O regime de urgência permite que o texto seja votado diretamente no plenário, sem passar pela análise das comissões permanentes da Casa. Mas a votação provocou discussão com críticas da oposição. A Convenção 190 da OIT é o primeiro tratado internacional a reconhecer o direito de todas as pessoas a um mundo de trabalho livre de violência e assédio. Os países que ratificarem o texto ficam obrigados a adotar medidas, como proibir violência e assédio contra trabalhadores e garantir reparação às vítimas e sanções aos autores. A Convenção considera violência e assédio baseados no gênero como práticas inaceitáveis e inclui o assédio sexual como violência praticada contra as pessoas em razão do seu sexo e gênero. Outro trecho estabelece que as medidas previstas na Convenção se aplicam à violência e assédio que ocorre no trabalho, inclusive durante os deslocamentos do empregado. Deputados da oposição criticaram a adesão do Brasil à Convenção. Para o deputado Cabo Gilberto Silva, do PL da Paraíba, o texto pode acarretar punições aos empregadores, mesmo que a violência ocorra fora do ambiente de trabalho. Já o deputado Márcio Marinho, do Republicanos da Bahia, sugeriu a alteração para que a expressão gênero seja interpretada como uma referência ao sexo da pessoa. O deputado Kim Kataguiri, do Missão de São Paulo, disse que os termos do tratado são vagos.
6: Obviamente, sempre se coloca palavras bonitas para tentar justificar enfrentamento a assédio, coisas que todos são favoráveis, mas quando você vai ver nas definições, você coloca aqui a violência e o assédio, a definição. Um conjunto de comportamentos e práticas inaceitáveis ou ameaças de tais comportamentos que sejam suscetíveis de causar dano econômico. O que é uma ameaça de um comportamento inaceitável capaz de causar um dano econômico?
5: A Convenção entrou em vigor em 2021 e até 2023 já tinha sido ratificada por 27 países, entre os quais a Inglaterra, Espanha, Itália, Uruguai, Peru e Argentina. Na Câmara, parecer pela aprovação do texto apresentado pela deputada Fernanda Melchiona, do PSOL do Rio Grande do Sul, não chegou a ser votado pela Comissão de Relações Exteriores. Ela citou estudos que indicam que uma em cada três mulheres afirma ter sofrido algum tipo de assédio sexual no ambiente de trabalho. Ao defender o regime de urgência para a proposta, a deputada Jaque Rocha, do PT do Espírito Santo, disse que a convenção amplia o combate à violência.
7: Essa ratificação, ela cria uma base internacional para fortalecer e ampliar os instrumentos de combate à violência e principalmente fortalecendo leis, como nós aprovamos aqui, que cria o programa Emprega Mais Mulheres, para dar mais suporte às medidas administrativas e de proteção no serviço público e privado.
5: Ainda não há data para votação no plenário da Câmara da proposta que aprova a adesão do Brasil à Convenção da OIT sobre combate à violência e assédio no trabalho. Da Rádio Câmara de Brasília, Antônio Vital.
2: Trabalho.
3: Alexandre Lindemeyer, do PT do Rio Grande do Sul, celebra a aprovação na Câmara de proposta que acaba com a escala 6x1. O parlamentar afirma que a redução da jornada para 40 horas semanais representa um avanço para a qualidade de vida dos trabalhadores.
4: Alexandre Lindemeyer critica projeto apresentado no Senado que permite regime flexível de trabalho com pagamento baseado nas horas cumpridas. Ele avalia que a medida ameaça direitos trabalhistas ao reduzir a previsibilidade de jornada, salário e descanso.
3: Enfermeira Rejane, do PCdoB do Rio de Janeiro, critica o que classifica como terceirização da saúde pública por meio das organizações sociais. Ela avalia que o modelo das chamadas OSs impõe metas e cobranças que precarizam o trabalho de profissionais responsáveis pelo cuidado dos pacientes.
4: Enfermeira Rejane defende a criação de uma CPI na Assembleia Legislativa do

0: Rio de Janeiro para investigar a atuação das organizações sociais. Ela afirma que essas entidades adotam contratos marcados por pejotização, com relatos de salários atrasados e perda de direitos trabalhistas.
1: Desenvolvimento Regional.
2: O pedido de vista adiou a votação de uma proposta que aumenta os repasses federais para municípios e cria fundos para as regiões Sul e Sudeste. A repórter Noelle Nobre tem mais detalhes da votação.
3: Um pedido de vista coletivo adiou para o próximo dia 17 de junho a votação da proposta de emenda à Constituição, que aumenta em um ponto percentual os repasses da União para o Fundo de Participação dos Municípios, o FPM. A proposta, em análise em comissão especial da Câmara, também cria fundos constitucionais de financiamento para as regiões Sul e Sudeste. O adiamento foi solicitado pelo deputado Reginaldo Lopes, do PT de Minas Gerais, um dos autores da PEC original, para que os parlamentares tenham mais tempo de dialogar sobre o texto elaborado pelo relator, deputado Arnaldo Jardim, do Cidadania de São Paulo. Lopes explicou.
4: E a ideia é que pudesse, então, construir uma transição para a aprovação desta emenda constitucional. Se for possível, eu preferia, então, que a gente pudesse, sei lá, suspender ou deixar para a gente apreciar na semana que vem.
3: O parecer de Arnaldo Jardim prevê que a União entregue a estados e municípios 53% da arrecadação do imposto de renda, do IPI e do novo imposto seletivo. Atualmente, esse índice é de 50%. Com a mudança, o FPM passará a receber uma parcela adicional de 1% em março de cada ano, somando-se aos repasses já existentes de julho, setembro e dezembro. O relator argumentou que o reforço no FPM é vital para prefeituras que lidam com custos operacionais crescentes. Além disso, o texto institui fundos para o Sul e Sudeste, destinando 1% da arrecadação federal para cada região financiar o setor produtivo local por meio de bancos regionais. O objetivo, segundo Arnaldo Jardim, é dar tratamento igualitário às regiões do país.
5: A região Nordeste já tem um fundo de desenvolvimento, a região Centro-Oeste também o tem, a região Norte tem um fundo de desenvolvimento e exatamente as duas outras regiões. As regiões Sul-Sudeste não têm.
3: O texto atual incorpora sugestões de outras propostas que tratam do assunto e estão sendo analisadas na Câmara. Da Rádio Câmara de Brasília, Noelle Nobre.
1: Economia.
0: Beto Preto, do PSD do Paraná, apresentou o projeto de lei que prevê a extinção do Conselho Administrativo de Recursos Fiscais, o CARF. Ele argumenta que o modelo atual contribui para a demora no julgamento de processos envolvendo grandes débitos tributários.
2: O deputado apoia um novo sistema de contestação fiscal no qual os contribuintes tenham acesso mais célere à análise judicial de seus casos. Para Beto Preto, a ideia é modernizar os procedimentos e tornar a relação entre cidadãos e administração tributária mais simples e eficiente.
1: Agricultura.
0: Rafael Simões, do União de Minas Gerais, cobra do governo federal medidas contra a concorrência desleal no comércio de leite importado da Argentina e do Uruguai. O legislador afirma que produtores brasileiros estão decepcionados com a falta de ação por parte do executivo.
2: Rafael Simões destaca a força da pecuária leiteira do Brasil para a economia nacional. Ele também defende a aprovação de propostas que criem uma linha especial de renegociação de dívidas de produtores rurais afetados por eventos climáticos com o uso de recursos do Fundo Social do Pré-Sal.
1: Transportes.
0: Eduardo Bismarck, do PV do Ceará, pede ao DENIT medidas para aumentar a segurança na BR-304, no trecho que corta o município de Aracati. Entre as reivindicações estão a retirada de lombadas das pontes sobre o rio Jaguaribe e a adoção de alternativas que reduzam os acidentes.
2: O parlamentar também defende a implantação de uma rotatória e o reforço da sinalização no acesso às praias de Canoa Quebrada, Marjolândia e Quixaba. Segundo ele, as intervenções são necessárias para melhorar a mobilidade e acompanhar o crescimento do turismo na região.
1: Segurança Pública.
0: A relatora da proposta que criminaliza a misoginia apresentou ajustes ao texto principal que está em debate na Câmara. A expectativa é que o projeto seja votado ainda este mês no plenário, como informa o repórter José Carlos Oliveira.
6: A coordenadora do Grupo de Trabalho de Criminalização da Misoginia, deputada Tabata Amaral, do PSB de São Paulo, anunciou ajustes no projeto de lei sobre o tema, já aprovado no Senado e com possível votação no plenário da Câmara dos Deputados ainda neste mês, com relatoria da própria deputada. O texto original equipara a misoginia ao crime de racismo, o que a torna inafiançável e imprescritível. Tabata alterou principalmente a definição de misoginia.
7: A fim de preservar a uniformidade conceitual da legislação penal e processual penal sobre o tema, propomos a substituição dos termos ódio e aversão previstos no projeto para a caracterização da misoginia pelas expressões menosprezo ou discriminação em razão da condição de mulher.
6: Tabata Amaral afirmou que a aprovação da proposta será avanço civilizatório essencial. A misoginia é descrita como fenômeno estrutural profundamente enraizado em relações de poder historicamente marcadas pela desigualdade de gênero. A deputada também identificou crescente disseminação de comunidades e redes de conteúdo na internet associadas à chamada machosfera, que difundem narrativas de hostilidade ao feminino e promovem processos de radicalização, sobretudo entre jovens. Entre outros pontos, o novo texto de Tabata Amaral prevê suspensão temporária de conta ou perfil de internet que veiculem conteúdo ilícito.
7: A gente precisa aprovar esse texto ainda nesse mês, porque enquanto a gente não atualiza a legislação, a gente vai ter criminosos que não só se sentem à vontade, mas estão sendo autorizados todos os dias a dizerem que mulheres podem e devem ser assassinadas, podem e devem ser humilhadas, podem e devem ser estupradas. É isso o que a gente quer combater.
6: Segundo a deputada, as audiências do grupo de trabalho da Câmara mostraram que o feminicídio é muitas vezes uma morte anunciada, precedida por violência verbal e simbólica. Tabata Amaral manteve a previsão de pena de 2 a 5 anos de reclusão e multa para crimes praticados em razão de misoginia, mas incluiu, entre os agravantes, o crime contra criança, adolescente e pessoa idosa ou com deficiência. O texto ainda poderá passar por novos ajustes até 16 de junho, quando será votado no GT e depois levado ao Colégio de Líderes e ao plenário, possivelmente na mesma semana, de acordo com a deputada.
7: E aí, fiquem muito à vontade nos próximos dias para me procurar, para que a gente possa ir ajustando e que traga, de fato, um consenso de todos os membros do nosso grupo de trabalho.
6: Tabata Amaral também definiu propostas prioritárias complementares ao projeto de lei principal. Duas já estão formalizadas e tratam do enfrentamento à violência digital contra as mulheres. A outra proposta é um anteprojeto sobre investigação e atendimento das vítimas de ato de misoginia com medidas de prevenção à violência doméstica e familiar contra a mulher. A deputada Talíria Petroni, do PSOL do Rio de Janeiro, manifestou otimismo quanto à rápida aprovação dos textos no Congresso.
8: Tem muitas diferenças que constituem as deputadas da bancada feminina, mas tem também muitas coisas que nos unem. E, lamentavelmente, a violência é uma delas. 367 meninas menores de 18 anos foram vítimas de feminicídio nos últimos 5 anos. Uma vida inteira interrompida pelo feminicídio. Isso é chocante num país que, infelizmente, todo ano mata quase 1.500 mulheres por serem mulheres.
6: O grupo de trabalho ainda apresentou uma indicação ao Ministério das Mulheres para a regulamentação de medidas de prevenção e enfrentamento à violência digital contra a mulher, além de ações preventivas em articulação com os órgãos federais. Da Rádio Câmara de Brasília, José Carlos Oliveira.
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0: Política.
1: Rogério Correia, do PT de Minas Gerais, exige apuração sobre documentos divulgados por reportagem a respeito de pagamentos do Banco Master ao filme Dark Horse, ligado à trajetória do ex-presidente Jair Bolsonaro. Ele afirma que o material indica repasses em dólar entre 2025 e 2026.
2: Rogério Correia questiona a origem dos recursos envolvidos. O deputado pede investigação sobre uma possível conexão entre as transferências feitas ao projeto cinematográfico e verbas da Previdência dos Servidores do Estado do Rio de Janeiro.
1: Coronel Crisóstomo, do PL de Rondônia, elogia a postura dos políticos da direita diante dos desafios enfrentados pelo Brasil. Ele afirma que os parlamentares de oposição têm contribuído para o fortalecimento da segurança pública, do agronegócio e de valores ligados à família.
2: Coronel Crisóstomo acrescenta que o país também precisa de mudanças na condução da economia para evitar mais pressão sobre a população. O deputado critica a política econômica do governo federal, citando o editorial da imprensa que alerta sobre o aumento de gastos públicos.
1: Ricardo Maia, do MDB, faz um balanço de sua agenda no interior da Bahia, destacando encontros com lideranças políticas e comunidades locais. Ele afirma que sua presença nos municípios fortalece o diálogo com a população e permite acompanhar de perto as demandas regionais.
2: Ricardo Maia também ressalta a participação em inaugurações e visitas a obras em andamento. Ele defende que a atuação no interior é fundamental para contribuir com ações voltadas ao desenvolvimento local e à melhoria da qualidade de vida da população.
0: Saúde.
1: A Comissão de Finanças e Tributação da Câmara aprovou proposta para ampliar o combate ao câncer e a assistência aos pacientes, reduzindo as desigualdades regionais de acesso ao tratamento. A repórter Sofia Peçanha tem os detalhes.
3: A Comissão de Finanças e Tributação da Câmara dos Deputados aprovou a criação de um Programa Nacional para Combate ao Câncer. Originalmente, o projeto estabelecia o Fundo Nacional de Combate ao Câncer e de Assistência a Portadores, mas, por recomendação do relator do texto, deputado Merlong Solano, do PT do Piauí, a comissão optou por substituir o fundo pelo Programa Nacional de Combate ao Câncer e de Assistência a Portadores. Entre as prioridades previstas estão a prevenção e o diagnóstico precoce da doença, a ampliação do acesso aos serviços de oncologia, a qualificação de profissionais de saúde e apoio à pesquisa científica. Se a proposta for transformada em lei, o Ministério da Saúde deverá regulamentar o programa e definir as ações necessárias para sua implementação. Segundo Merlong Solano, ações de prevenção e diagnóstico precoce são fundamentais para aumentar as chances de sucesso no tratamento.
4: A gente sabe que o câncer é uma das enfermidades que mais agrava a vida das pessoas, mas felizmente ele cada vez mais tem cura, desde que haja cuidados preventivos e tratamento rápido, até mesmo precoce, se for possível, melhor. O que implica na montagem de toda uma rede de informação e de diagnóstico precoce.
3: O texto também determina que o programa prioriza a redução das desigualdades regionais no acesso aos serviços oncológicos. O relator afirma que a intenção é reduzir a necessidade dos pacientes se deslocarem longas distâncias para realizar exames, consultas ou tratamentos especializados.
4: Também no projeto a gente estabeleceu a necessidade do Ministério dar especial atenção à descentralização dessa rede, no sentido de diminuir a desigualdade regional que existe em relação ao acesso ao tratamento do câncer.
3: A criação de um Programa Nacional de Combate ao Câncer será analisada agora pela Comissão de Constituição e Justiça, antes de seguir ao Senado. Da Rádio Câmara de Brasília, Sofia Peçanha.
0: Direitos Humanos.
2: Robinson Faria, do PP do Rio Grande do Norte, quer impedir a aplicação de punições baseadas na lei do silêncio em situações relacionadas a comportamentos de pessoas com transtorno do espectro autista. A ideia é evitar constrangimentos contra famílias atípicas.
1: Robson Faria afirma que a proposta surgiu após o relato de uma mãe de crianças autistas que teria sido ameaçada e intimidada em seu condomínio. Para o deputado, é papel do Legislativo garantir mais respeito às necessidades das pessoas neurodivergentes e de seus familiares.
2: Termina agora o Jornal Câmara dos Deputados, produzido pela Rádio Câmara, com trabalhos técnicos de Wellington Teles e a apresentação de Val Monteiro e Luciana Vieira. Uma boa noite para você.
1: A Voz do Brasil está de volta amanhã. Boa noite.
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2: Vamos para o segundo tempo. Ótima noite. Litoral. 10 e 4 agora. E aí, turma, eu sou Alex Boni, eu tô com você até as 11, pra muita música. Inclusive nessa sequência que é boa anotar, tá?
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2: Vamos com tudo, ótima noite pra você na contagem regressiva pra sexta-feira. Copa do Mundo, né, crianças? Vamos começar com a música Vamos a Bailar, que é a cara da Copa.

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2: Vamos! Faz o L, faz o L, faz o L. Isso é DNA de GG em Salvador, Bahia. Aí, ó.

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1: Rodrigo, sou teu amigo e tenho que te alertar, cara. Meu, alertar o quê, velho? O que você vai falar de novo, velho? Falei mil vezes, não vou te falar de novo. Você tá de sacanagem. Sai daí.

0: a voz clássica do Rodriguinho e o Thiaguinho, palavra de amigo aqui da Litoral. Fechando bonitinho, hein? Fechando bonitinho essa sequência de 45 minutos. Aí, boa, Michael. A turma que tá aqui, cadê? Alô? Alô, tem alguém? Sacanagem.
1: Boninho, já que eu tô no comando, toca pra mim. Gustavo Lima, Rosas e Vinhos.
0: Aí, criancinhas, antes
1: tá
0: da hora.
1: Tá com meu like na música, tá bom?
0: Tá louco, tá louco. Beijo, Drica. Josemar tá aqui também, direto de Portugal. Manda louco pra nós.

0: que me amo, mas amanhã, por enquanto, aqui sou eu. It's me, né, criancinhas? Prazer! Fala, Marco.
1: Alex, oi. Já que tô no comando, ixi, na litoral, eu tô mais do que legal. Toca pra gente, oh my own, Nica Costa, nesse clima dos namorados. Um abraço.
0: Muito bem. É uma ion, essa daqui eu acho que eu não tenho, amiga, por isso.
2: Boa noite, litoral. Eu sou a Sônia de Boa Vista.
0: Hello.
2: Será que vocês poderiam colocar a música pra mim, Special Way? É, eu ofereço pro meu esposo, Juvaldo, que me deu um presente.
0: Ai,
2: maravilhoso.
0: Ó, o cliente.
2: Chocolate que eu amo.
0: Ai, chocolate
2: na cesta de chocolate.
0: Que isso?
2: E pra todo mundo da litoral. Na litoral, eu tô legal.
0: Esse maridão é bom demais, hein, Sônia? Ô, Sônia, escreve a música, porque eu não entendi que o Special Way é de quem? Quem canta? Eu não sou bom nos inglês, não, mulher. Vai, Caetano.
3: Boa noite, meu amigo Alex Bono. Olá. Eu comando hoje, eu gostaria de ouvir o Fábio Júnior, Alma Gêmea. Já...
0: Nossa, tá apaixonado também?
4: Boa noite, meu amigo Alex Bono.
0: Olha ele aí. Fala, Guarnier.
4: Aqui quem tá falando é o Guarnier de Belo Aurora, mandando um recadinho, um abraço pra toda a galera que tá escutando a litoral. E daqui a pouco é você no comando, hein? Vou mandar o meu pedido aí daqui a pouco, hein? Tamo junto, um abraço.
0: É, daqui a pouco. Chegou a hora.
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0: Hora e 15 minutos pra sexta-feira. A contagem agressiva, meu Deus.
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3: E aí, já gravou o seu pedido?
0: É, e também 1 hora e 15 minutos pro Dia dos Namorados. Muito amor pra você. E ó, amanhã é um programa especial. Amanhã, ao vivo, com o Hollyber Anderson.

0: É a meia-noite. Você tá louco?
1: Fala, meu amigo Alex Bono.
0: Olha aí.
1: Já que eu tô no comando, o Arnier vai seguir naquela linha do clima dos namorados. Coloca pra nós aí um Bryan Adams, Heaven. É um clássico, meu amigo. Um abraço.
0: E ó, vai ser na versão clássica também. Luta.

0: Oi, já fazendo aquecimento pro Dia dos Namorados que vem aí com tudo e bota com tudo nisso. E amanhã mais uma vez, vou sair um pouquinho mais cedo, eu e os crianças também, né, crianças? Porque vamos deixar espaço para um programa especial, Dia dos Namorados, e ao vivo você vai mandar o seu recado pro nosso amigo Oliver Anderson, vai ter poesia da noite, as traduções, você que é ouvinte aí, raiz aqui da Litoral, vai ouvir e vai sentir aquela nostalgia gostosa, cara, porque eu quero o que o Oliver fazia muito tempo atrás, né, tinha lá meio-dia o Saudade Litoral, depois um tempo tava aqui à noite também, e nesse clima de amor, de romance que é bom pra caramba, cara, eu vou estar ouvindo, até porque eu descobri que vai ser ao vivo, aí, meu filho, que eu vou ouvir mesmo. Muito bem, Brian Adams na área, dois pedidos aqui de Whitney Houston.
1: Boa noite, Alex Bono. Boa, meu amor. Que bom que você está aí trabalhando, porque ontem você me deixou na mão, né? Tava se divertindo lá na noite de gala.
0: Tava trabalhando, mulher.
1: Parabéns.
0: Não, pô. Tô trabalhando.
1: Meu querido, por favor, eu no comando, eu quero sim Whitney Houston. I will always love you.
0: Olá.
1: Tá? Rosimara Ramos de Nova Almeida, um beijo, meu lindão.
0: Pegou pesado, gostei.
2: Boa noite, Alex Bono. Aqui é a Isabel do Serra Mais. Já que estou no comando, toca aí pra gente Whitney Houston, tema do guarda-costas. Na Litoral, tô legal. Beijo.
0: Boa, vou mandar da Isabel, Rosimara, porque a Will Always Love You está lá pra ser traduzida pelo Oliver Anderson amanhã. Então pode ser que ela ganhe, né? E se ela ganhar, você vai ouvir aqui na tradução da noite. Volta lá no @LitoralFM, tá? Então vamos curtir, porque essa aqui também é linda, é luxo. I have nothing.

0: Que isso, hein? Dia dos namorados aí, Whitney Houston. Have Nothing, mais um pedido maravilhoso pra essa data linda que tá chegando. É muito amor, é muito amor. Criancinhas, amanhã, então, esse programa especial ao vivo com o Oliver Anderson e Sorara. Até vamos sair um pouquinho mais cedo. Estamos gostando de nós, estamos. Ah, mas vamos fazer o seguinte, revisita aqui, só pra ter uma noção do que vai ser. Revisita aqui os arquivos da Litoral. Vamos pegar aqui há uns, sei lá, 18 anos atrás. Dá pra fazer isso, criancinhas? O que vocês acham? Ah, é. Pega uma poesia de Oliver Anderson, só pra ver aqui uma coisa. Cadê? Roda a fita.
1: Elvis Costello, ó, cadê? Confira agora no programa Saudade Litoral.
0: Que isso, ó a voz do cara. Vamos ouvir só um pouquinho. Olha, olha como é que era.
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0: Eita!
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0: Ui.
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0: Ó a potência da voz do cara, velho.
1: Ah. Pode ser a música que o verão canta.
0: O verão canta.
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0: O outono faz frio? Faz, né?
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0: Ah.
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0: Eita.
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0: Ai, que susto.
1: 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Pode ser a bela ou a fera.
0: Eita.
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0: Eita!
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0: Aí.
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0: Esse Oliver era safadinho, não,
1: ela,
0: cara. As músicas.
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0: Olha.
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0: Por isso que ele apaixonava o povo, né? Aí.
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0: Ai, pelo amor de Deus, cara. Era aí, era assim. Que perigo, cara. Isso é perigoso. Oliver Anderson, o que é isso, meu filho? Que é isso? Mas as músicas que você escolhe traduzir. Agora eu entendo a paixão dessas ouvintes. Não só por isso, é claro, porque o cara é um gentleman, realmente, o cara é maravilhoso, etc, etc. Mas o bicho impegável, hein? Até eu tô aqui meio... O que eu faço? Vou embora, né? Tem que ir embora. Vamos colocar a turma aqui no ar. Quem tá aqui?
2: Fala, Edmundo, meu camarada.
0: Fala,
2: Magno.
0: Todos.
2: Vamos no clima do dia dos namorados já. Toca pra nós, hein? Rap da Morena. Furacão 2000.
0: Ui.
2: Tá de tomar, tô muito mais que legal. Aquele abraço, Magno de Colina Laranjeiras.
0: Boa.
3: 11 de junho. Boa noite, Alex Bonner.
0: Boa, Luizão.
3: Boa noite, meus amigos, amigos de grupo, moradores do bairro Bonfim, ouvindo a Litoral. Luiz Corujão do bairro Bonfim. Tô aqui com minha esposa, Lacimere.
0: Hello.
3: Meu netinho, Gael.
0: E Gael?
3: Meu filho, Iago, a esposa Duda. Hoje é aniversário de Iago. Quero dar os parabéns a ele. Que Deus continue abençoando ele com muitas bênçãos e vitórias.
0: Amém. Ah, que legal, cara!
3: É nóis! Se liga na Litoral!
4: Eu era amiga mais que legal!
0: Que amor! Parabéns, seu lindão! Aproveita essa festa aí, toda sua! Que demais!
5: Boa noite, Alex! Eu no comando, queria ouvir Samuel Rosa. Tem um acústico que ele faz de rio dentro do mar. Ficou lindo na Litoral, Tomás, que legal.
0: Vou procurar essa música pra você, hein,
6: boa
0: Raquelzinha?
6: Noite, Litoral, eu sou a Sônia de Boa Vista.
0: Ah, Sônia, rodei teu áudio aqui, né? Vai.
7: Alex,
0: oi.
7: Já que tô no comando, na Litoral, eu tô mais do que legal.
0: Asi, que também já foi. Cara, eu tenho que ir, cara. 11 horas da noite, você tá brincando. Então é isso, amanhã às 6 horas, estamos de volta aqui na programação da Litoral. Beijo, fique com uma hora de música direto e daqui a pouquinho Litoral A2. Tchau!

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2: Tudo bem com vocês? Gente, contar uma fofoca. Começar o programa logo assim com uma fofoca, hein, pra vocês. Aguenta essa. Tava vindo com o motorista de aplicativo agora, ele falou, presta atenção, hein, que ele pegou o cara na casa dele com roupa pra levar pra pro trabalho. Só não vou falar de onde que é, lógico. E aí, deixou ele em outra casa com a mulher.

mas foi pra casa da outra. Ou seja, abre o olho, gente, porque o dia hoje começou cedo, tá? Os homens têm que dar conta das amantes. Olha que tristeza. Ou as mulheres, porque tem mulher também que tem isso, né? Não queria começar o programa causando uma discórdia, não, ou deixando você em alerta, mas assim, dizem que nós, principalmente nós, mulheres, a gente tem um sexto sentido que é danado. Quando a gente imagina, se for verificar, ixi Maria, aí tem de duas uma, viu? Ou você deixa pra lá e vai viver a sua vida, vai ser feliz, ou você investiga, se você quiser, e vambora, né? Nossa, gente. Mas, ó, tirando isso, esse peso do programa hoje, é porque o cara me contando que eu entrei no carro e ele falou que ele tava besta. Ele falou, Cleide do céu, eu tô chocado. Eu não dou conta direito da minha esposa. Quanto mais de duas, tá amarrado.

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0: Bom dia, bom dia! Eu sou Cleide Costa Longa, já vou logo anunciando. Eu sei que eu cheguei causando polêmica hoje, mas agora vamos deixar um pouquinho mais leve, desejando pra você um feliz Dia dos Namorados. Parabéns, viu, pelo nosso dia. E vamos aproveitar, gente. Tá namorando com quem? Com você mesma? Com sua vida? Com seu amor? Tem alguém? Coração tá preenchido? Ai, que beleza. Vambora, gente, vambora, hein? Rafael, do Balneário de Carapebu, está ligado com a gente. Vamos lá para Bicanga, Lena, bom dia.
1: Bom dia, flor do dia. Lena Mara de Bicanga. Um bom dia aí pro Grupo Cadeira Cativa, todos que estão ligadinho, pra Soninha, pra Claudineia, pra Zé Carlos da Inglaterra. E meu bom dia especial hoje vai pro meu eterno amor, meu marido, que estamos juntos há 44 anos.
0: 42
1: de casamento esse ano.
0: Ai, que lindo. Ah, meu Deus do céu. Ixi, Maria. Pera lá, que eu vou achar, hein, Lena. Travou tudo.
1: Dois de casamento esse ano. Agora, e é isso. Apaixonados um pelo outro.
0: Isso é maravilhoso.
1: E é todo dele esse dia. Beijo, bom trabalho.
0: Beijo, meu amor. É todo de vocês. Aproveita tudo, viu? E mais alguma coisa aqui que vocês merecem. Isso aí. Deixa eu aproveitar e mandar beijo pro Darley, Cleide, fim de noite. Hã? E aquela música dela, como é que é? Pera lá, Darley, porque mandou um monte de áudio. Manda um alô aí pra mim, mora em Laranja da Terra, Sobreiro, Mariana Fagundes, aquela nova. Ah, tá bom, Darley, vou procurar aqui, tá bom? Matheus, bom dia!
2: Bom dia, amiga Cleide, Matheus Três Linhas, tá um pouco de calor essa noite, amiga, tá mudando o tempo, né? No setor de eleitoral, gosta feio, faz semana.
0: Valeu, meu bem, um beijo pra você. Ei,
3: bom dia, Crete Costa Longa, aqui quem fala é Genivar de Pitanga. Tô passando pra desejar uma sexta-feira produtiva e abençoada pra toda a família eleitoral, toda a família Crete Cativa, né, de AZ, pra não esquecer de ninguém. Mas eu tenho amigo desse jeito aí, né? Eles falam, né, que vai trabalhar, pega a roupa, na bolsa e tchau, vai pra outro lugar.
0: Credo.
3: Mas eles são fracos demais, eles estão pensando que tá passando a perna, tá sendo feliz, tá? Ninguém é feliz, ninguém é feliz, não, não. Tem que ser sério.
0: Concordo com você, nossa mãe. E eu fico pensando no outro lado também, a mulher que consegue fazer isso, sabendo que tem uma outra mulher em casa. Ah, pelo amor de Deus, eu, hein? Deus me livre. É trabalhar empatia, né? Cláudio José de Nova Carapina 2, um beijo. Nicolas, bom dia! Ih, Nicolas, tá ruim, hein, seu áudio? Nossa, não dá pra ouvir, meu amor. Tá uma confusão, confusão. Wellington Reis, um beijo. José Luciano de Santos Dumont, mandando abraços pra Vera do Pula Pula, pra esposa Adriana, pras filhas Júlia e Isadora. Sônia!
4: Olá, Cleide, bom dia. Sextou, hein?
0: Sextou.
4: Nós já estamos por cá. Prontíssimo para um sexta-feira e um final de semana.
0: É, rapaz.
4: Aos ouvintes, às cadeiras cativas, bom dia.
0: Bom dia.
4: Lena Mara, Claudinei, Zé Carlos, Robson e Leomar, bom dia. Cleide, bom trabalho, fica com Deus. E até chinelinho, tênisinho, o que for, tamo junto. Beijo, beijo, Sonia. André Carlone, bom final de semana pra todos.
0: Obrigada, meu amor, um beijo. Ó, vou falar, vou contar um segredinho, não trabalho mais sábado. Jesus. Diel, beijo aqui pelo menos, né? Adalberto Souza em Jabaeté, um beijo pra você. Luiz Fernando no centro de

0: Ei, Cleide,
1: bom
0: Ei,
1: dia. Então, sextou. Que venha sexta-feira abençoada.
2: Já tá acontecendo.
1: E o final de semana aí. Pra um descanso.
2: Merecido.
1: Merecido, né?
2: Isso, tá bom. Eu não vou descansar, não.
1: Beijo e abraço aí pro pessoal da Cadeira Cativa, especialmente pra você, Cleide, Sol, pra minha filha Nilva Carolina e pra minha mãe Nilva da Penha, beleza?
2: Beleza,
1: beijo,
2: meu
1: litoral.
2: Bem. Beijo, ótimo dia, gente, ó, já tem gente curiosa querendo saber por que eu não vou trabalhar, mas pelo menos nesse mês aí, ó, nos sábados, não sei também, né, a gente vai falando, mas enfim, né, deixa quieto. Ei, Luiz, bom dia!
3: Estou, bebê, uma sexta-feira e um final de semana abençoado para você e todos os meus amigos ligados na Litoral, tô no Litoral, tô legal, eu... Taxista, loja, quase não estou ligado. Acabei a ponta final, saudade litoral. Um abraço para o amigo Beto Pentente, velho, para o meu amigo Lemarinha, minha amiga Rebeca, meu amigo Alessio. Todos ligados na litoral, de 0 a 100, para não esquecer de ninguém. Hoje é feriado em Colatina, Cleide. Hoje é
2: Nossa.
3: Show aqui. E vamos que vamos.
2: Feriado de quê, gente?
3: Um abraço para todos os cadeiras cativas já ligados.
2: Valeu, meu bem. Bom feriado, então. Aproveita. Nosso feriado na sexta-feira é uma delícia, hein? Dia dos namorados, então, meu pai. Antônio José de Souza, desejando um bom fim de semana para todo mundo. Dudamel.
4: Bom dia, meu amor. Quem
2: bom
4: fala
2: dia.
4: Aqui é Dudamel. Hoje quero mandar um bom dia especial para meu vizinho aqui, ó. Lindomar Brito Inocente, que está fazendo aniversário hoje. Gael Vicente, também meu vizinho aqui, tá fazendo 7 aninhos hoje também.
2: Ai, que
4: e fala que é tudo também, Jair Cachimirim. E um bom dia pro Toninho, ele pula pura e plachete. Bom dia.
2: Bom dia, Wellington, fala comigo.
5: Ô, Cleidinha Costa Loga, bom dia. Bom dia, Sal. Bom dia a todos os ouvintes do litoral. É, Cleidinha. Sextou em graças a Deus.
2: Graças a Deus. E esse barulho aí?
5: Mais um diazinho, papai do céu nos abençoe. Mais um dia de vida, um dia de trabalho. Um dia de sorte pra todos nós.
2: Você também, meu amor. Dene de Alzira Ramos também tá ligado com a gente. Você
6: tá doida, Cleidinha?
2: Você viu, né?
6: Agora é jogo.
2: Caraca, velho.
6: Chama, Cleidinha. Você tá doida. É muita cara de pau do cara, né, Cleidinha?
2: É muito cara de pau.
6: Vou te dar uma carona aí, Cleidinha.
2: Pode levar, Rodrigo. Vambora!
6: Valeu, Cleidinha! Vambora comigo!
2: Vambora, meu bem! Ele tá falando, gente, porque eu comecei o programa hoje contando um caos aí, ó, de o motorista de aplicativo que me contou. Diz ele que a primeira corrida hoje foi pegar um cara que tava indo pro trabalho, entendeu? Com o uniforme debaixo do braço, mas deixou na casa da amante, no mesmo bairro ainda. Meu Deus, ó, só de lembrar da raiva.

pegadinha é nada, não. Vixe, Maria, esquece. Aquele abraço. Bem apertado e bem gostoso pra você que tá aí me fazendo companhia nessa manhã deliciosa, né, Charley? Charley Marques de Jacaraípe. Beijo gostoso pro Patrick Los Neto, pro Alisson Ramon, Paulinho Neguinho, Guaçuí. Beijo também pra Rosângela Bernardoni, o Paulo, lá em São Miguel.

0: beijo pra você, viu? Ótimo dia. Ela é de Colatina. Um abraço pra Kelly Paiva, da Fazenda Bina. Lala, de Colatina. Evanildo de Assis. E claro, pra você que tá aí ouvindo a gente.
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0: 5h48, bom dia! Excelente manhã pra você que tá aí, ó, curtindo o som da Litoral FM. Eita, coisa boa! Alô!
1: Ô, Cleidinha, tentada! Bom dia, meu amor! Bom dia, Cleidinha! Aqui tá falando é a nega de Ocoporanga, você sabe, né, a vascaína... Mais charmosa que tem com poranga sou eu.
0: Coisa mais linda.
1: Tô chegando
0: desse
1: aqui
0: mundo.
1: Agora na Serra, né? Trazendo nossos pacientes. Isso. Eu quero dar um bom dia especial para todos os motoristas, todos os acompanhantes da
0: com
1: saúde.
0: Saudade,
1: um bom dia especial para você, Cleidinha. Eu tô morrendo de saudade de você,
0: também,
1: minha flamenguista. Hein, Cleidinha? A mãe tá on hoje, hein? E hoje é o dia dos namorados, hein? Ai, delícia. Eu aqui em Vitória, com meu motorista cabeça. De cotonete, Daltinho. Beijo, Cleidinha.
0: Beijo,
1: tô no litoral, tô legal.
0: Beijo.
1: A mãe tá on, hein? Não esquece, não.
0: Eu sei disso, lindona. Um beijo pra você, ótimo dia. Alô?
2: Hoje é dia dos namorados.
0: Hoje é dia dos namorados.
2: E eu estou sem namorada.
0: Ixi, Maria.
2: Corre lá, gata. Pega um papel e uma caneta pra anotar o número do meu zap.
0: Miau.
2: Hoje é dia dos namorados.
0: É,
2: e eu estou à procura de uma namorada. Se tiver alguma gata aí afim, anota meu zap aí e me chama no zap.
0: Pode falar.
2: Sou de Itaúna, Minas Gerais.
0: Minas Gerais.
2: Meu nome é Marcos, tenho 38 anos.
0: 38.
2: Sou motorista de ônibus.
0: Oh.
2: Meu zap é DDD 37 98833 4545. Valeu!
0: Oh, eu vou te falar, ele fez a propaganda dele, hein? Tá bom. Um beijo, Marcos.
3: Bom dia, Cleidinho Costalão. Bom
0: dia,
3: Sol. Amigos da Rádio Litoral, cadeira cativa. Hoje, dia 12 de junho de 2026. Dia dos namorados, né, Cleidinho? Hoje, Cleidinho, você é a nossa namorada da rádio.
0: Sempre serei.
3: Quero agradecer especialmente o carinho e a atenção de sempre, viu? Tamo junto sempre aqui na Rádio Litoral, de bem com a vida, ouvindo esses clássicos maravilhosos. Uma sexta-feira abençoada,
0: Amém.
3: Trabalho

0: glorioso.
1: Isso, meu bem. Feliz Dia dos Namorados, tá? Beijo pro Dedé Moraes em Aracruz. Rosângela Bernardone também em São Miguel, ligadinha com a gente.
2: Bom dia, Cleidinha. Bom dia, Sol.
1: Oiê.
2: Tudo bem com vocês? Sou eu, Rosângela Bernardone, do bairro São Miguel em Colatina. Ah, Cleidinha, hoje eu posso ficar na cama até tarde. Porque hoje aqui é feriado.
1: Ai, gente.
2: Cleidinha, deixa eu mandar um bom
1: Tomara
2: dia, porque hoje é dia dos namorados.
1: Paulo, dá
2: né?
1: certo.
2: Deixa eu mandar um bom dia especial pro meu eterno namorado, meu esposo Paulo. E mandar também pra todos os namorados.
1: Capricha aí, hein, Paulo?
2: Mandar pra todos a família Cadeira Cativa.
1: Pra aguentar essa mulher não é fácil, não. Mulherão, gente, a bicha foguenta. Flávia Cristina de Maria Ortiz, um beijo pra você. 5h52 agora.

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0: 6h10, excelente manhã pra você. Márcia Mendes tá ligada com a gente. Um beijo, meu amor, bom dia. Orlando Manuel também. Cadê, Orlando? Alô?
1: Bom dia, Cleide. Bom dia, Cleide. Bom dia, pessoal da Litoral. Cleide, manda um alô pra nós aí, Cleide. É Orlando.
0: Tá comigo, meu bem?
1: Tudo bem com vocês? Acabou o frio, hein, Cleide?
0: Acabou, né?
1: Valeu, da Litoral, ficou legal.
0: O frio não fez nem cosquinha direito, né? Oh, meu Deus do céu.
2: Alô, bom Giovana. Dia, bom dia, bom dia, bom dia, Cleidinha. Bom dia, Rádio Litoral. Aqui é o Giovana de Porto Dourado. Na serra, saindo de mais um plantão agora na área da Vale aqui, Cleidinha. Graças a Deus ocorreu tudo bem, tudo dentro dos conformes, né? Vamos pra casa descansar. E mais tarde tem mais um dia ainda, mais uma noite aí de jornada pra fechar a semana. Cleidinha, manda um beijão aí pra minha esposa maravilhosa, saindo de casa agora e trabalhar, Sandra. E pro meu filhote aí, Matheus vai passar o final de semana com a gente. Tô indo lá agora buscar ele. Valeu, Cleidinha. Na Litoral, tô mais que legal. Bom
0: Valeu,
2: dia, bom dia.
0: Bom dia, beijo pra você. Maria Cristina Marriel de Mata da Serra, um beijo.
3: Bom dia, Litoral, que é o Palu, diretamente de Curuçu, Bahia. E é claro, sempre ligado na melhor, hein? Bom dia.
0: Bom dia, mandou uma fotinha aqui de uma cachoeira, que delícia. Ai, gente, é bom, né? Tomar um banho de cachoeira. Nossa, é bom demais, é libertador.
4: Olá, Cleide Costa Longa, bom dia. Diretamente Cachoeira de Tamperim, Gato Preto, desejando uma sexta-feira abençoada. Mandando a lupa pra Xena, Mori, Mervir, Verindo, Pula Pula, Chibinha, Gil, Marcos Bob, Nando Júnior, Marcio Pintor, Ivo Fondilena, Duda Mel, Zé Palobina, para Daniel, para Gigante, para Leomar Pacote, para Peixinho lá em Cantagalo, para Serginho Posto Bola Aliança, para Turma de Una, Muniz Freire, Cachoeira Alta, São Vicente, Gruta, Atijuca, Lambari, Urupi, Marapé, um bom dia pro Grupo Cadeira Cativa, um bom dia pro pessoal da saúde na Grande Vitória, pra minha família na Grande Vitória e na Litoral, tô muito legal, desejando um feliz dia dos namorados pra minha esposa querida, amada.
0: Valeu, meu bem, isso aí. Marta Marquezine, ligadona, quando mandou foto do amor, Clei, já eu aqui, meu maridão, eita, meu Deus, ninguém separa um casal feliz, isso aí, meu bem. Um beijo pra você, feliz dia dos namorados pra vocês dois. Isso aí, certíssima. Carleilda Alves, um beijo pra você, bom dia. Nicolas, um abraço pra você, boa sexta, viu? Ótimo dia. Quem mais aqui? Deixa eu ver, Rebeca Andrade, de Colatina, falando que Colatina... Ah, dia do padroeiro, Sagrado Coração de Jesus, por isso feriado. Tá bom, meu bem, um beijo pra você. Aniversário de quem? Deixa eu ouvir aqui.
5: Bom dia, Cleidinha. Bom dia a toda a família, querida Cativa. Bom dia, Zé, para você, ninguém. Sou a Rebeca Andrade, Chocolatina. Hoje é dia dos namorados? Não tem não, mas tá tudo tranquilo. Mas hoje é uma data muito feliz para nós, da minha família. Hoje é aniversário da minha filha, Daniele. É, a mãe do Nenê. A mãe do meu netinho, a mãe do Theo. Parabéns, minha filha. Que Deus te abençoe sempre, sempre. Ela está em Maracus. Bastante ouvindo, Cleidinha. Obrigado por tudo. Beijos.
0: Beijo, Daniele. Parabéns, lindona. Dá um beijo no Theo por nós, viu?
6: Bom dia, flor do dia. Bom uma dia. Sexta-feira abençoada pra todo. Um bom dia pra todo ouvinte. Meu netinho Alicinho Samuel, padaria delícia da G. E mandar um bom dia especial pras meninas da Bela Batata, de Carisca 7, Fernanda Rodrigues, Vanusa Barbosa, Vanusa Rodrigues. Na Litoral, Tomás, que legal. Ednete Almeida, de Carisca 7.
0: Beijo, meu amor. Beijo também gostosão aqui pra Josiane Xavier, tá ligadinha com a gente. Deixa eu ver. Só colocou, consegue agora de manhã? Será que foi mensagem errada, Josiane? Consigo, se for mandar um alô, um beijo pra você, tá mandado, tá bom, meu amor? Vou lá pra Inglaterra. Eis aquela
7: Cleidinha, sou eu de novo. Vou falar com o pessoal aí pra nós fazer uma baixa assinada. Esse negócio de você folgar todo sábado dá certo, não.
0: Para, menino. Para de
7: Eu sei que todo mundo merece uma folguinha, mas todo sábado. Não, minha filha. Oi, gente. Vamos fazer uma lista assinada do tamanho do estado do Espírito Santo.
0: Deixa quieto. Um beijo. 6h14.

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0: Bom dia! Bom dia, bom dia! 6h28, excelente manhã pra você que sintoniza Litoral FM, tá? Tudo de bom? Marcos Gargamel tá ligado com a gente. Agulhão de Marcílio de Noronha também. Bom dia, amor!
1: Bom dia, bom dia, bom dia, Cleide. Passando pra dar aquele alô. Na sexta-feira, sextou.
0: Isso.
1: Feliz dia de namorado pra você e pra sozinha que vai chegar lá pra 7h. E meu beijo especial hoje vai pra essa grande mulher, esposa, guerreira, parceira, grande vó, eterna minha namorada.
0: Que lindo.
1: Tereza, grande beijo.
0: Aí,
1: salve
0: Tereza.
1: Samba, Agulhão do Marcílio. Tamo junto.
0: Coisa linda, Agulhão, isso mesmo, valoriza mesmo, viu? Loilsa Direm, em Rio Novo do Sul, ligada com a gente. Quem mais tá aqui? Alô, bom dia.
2: Bom dia, Cleide, bom dia aos ouvintes aí da Litoral. Hoje é sexta-feira,
0: sextou,
2: dia dos namorados. Mandar aquele abraço pra minha querida esposa Sueli, minha eterna namorada, e que todos tenham um bom dia aí. Abraço, Cleide.
0: Um abraço, meu bem.
2: Aqui quem tá falando é Lil, de Vila Nova de Colares.
0: Aê,
2: Serra.
0: Lil, um abraço pra você. Vamos lá pra Cachoeiro, Vera.
3: Oi, Cleidinha, sua linda! Bom dia a todos, meus amigos da Cadeira Catita Madrugada. Sextou, né? Aqui quem fala é Vera. Do Pula Pula, Cacho Mirim. Manda alô pra todos aí, ó. Rebeca, Nina, Cleia, Edneia Luz, Eliane Camelo, Duda Mel, as meninas do Salão da Itaoca, Toninho Segurança, Janimar, Nandinha, Elias Quatesano, Nilo Luiz Amidoim, Gabigol, Garrincha, Dorme da Vila, Jô de Itaoca, Eliomar de Linhares, Alex, Sidney Mão da Rose, José Carlos, Robson Caraíba, José Luciano Santos Dumont, Primo Caminhoneiro, Donizete, Nicota, Elias Sindicato, Pires, Gutenberg, enfim, todos os motores da rodagem, APP, Saúde e Educação, incluindo todos os profissionais da educação que nos ouvem. Beijo, Litoral!
0: Beijo! Ótimo dia! Beijo gostoso pro Val Baiano, também ligado com a gente, Leomar,
4: bom dia. Cleidinha, bom dia, ouvintes. É, Cleidinha? Eles falam de cobertor de orelha, meu cobertor nem fiapo solta mais. Tão velho que o bicho é. Também o cara tem miséria até de comprar um pastel com um caldo de cana pra namorada, fazer o quê, né? Tem que ficar sozinho mesmo.
0: Pois é.
4: Cleidinha, um grande abraço pra Vera do Pula Pula, pra Dani Lopes, pra Dó da Vila Rubim, pra Luiz Amendoim, pra Chedes e pra minha grande amiga Soninha. Sexta ali na Litoral, isso é legal. Meu Martins, um grande abraço a todos e uma ótima sexta-feira.
0: Amém. Beijão. Beijo, meu amor. Beijo pra Wellington de Jardim Limoeiro, pro César ligado com a gente, André Luiz do bairro Planalto. Fala comigo,
5: dia,
0: André.
5: Bom dia, minha amiga Cleide Costa Longa. Bom dia a todos os ouvintes dessa rádio maravilhosa que é a Litoral. Aqui quem fala é André Luiz do bairro Planalto, Vila Velha, passando aqui já aquela ótima manhã de sexta-feira e dia 12, dia dos namorados, né, minha amiga? E vamos que vamos. Quero desejar feliz dia dos namorados para minha esposa e namorada, amante e eterna pro resto da minha vida.
0: Aí,
5: que Deus queira assim, né? A minha esposa Stephanie Kissler. E dizer também que eu amo muito, muito, muito mesmo.
0: Isso aí, meu bem. Certíssimo.
5: Na Litoral, eu tô muito mais que legal. E toca uma música.
0: Chá comigo, meu bem, chá comigo. Keila, Keila tá ligada com a gente, ela é de Aracruz. É, na Barra do Saí, aí, lugar lindo, delicioso, adoro Aracruz, adoro a Barra do Saí, muito bom. Manda beijo pra mim, pra quem aqui? Pera lá, gente.
6: Bom dia, Cleidinha. Cleidinha, Deusimar aqui de Cachoeiro.
0: Adeusimar.
6: Um abraço aí pro Márcio, lá daí na Mármore, apaixonadíssimo por você, Cleidinha. Um abraço também para o Saulo, lá do Perim. Borracha, a Borrachinha aqui de Cachoeiro.
0: Ah.
6: Galera boa aí, do Índio, lá daí na Mármore. Um abraço pra todos, Cleidinha. Final de semana abençoada pra nós todos. Valeu.
0: Valeu, tudo de bom. Meu bem. Um beijo pra vocês aí. Tudo de bom. 6h32.

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0: Litoral, eu tô legal. Bom dia, gente! Excelente manhã pra você, 6h47 agora, viu? Tudo de bom pra você que sintoniza Litoral, né, Sidney, de Ilha dos Aires? Bora comemorar, Cleide, 50 anos! Meu Deus, olha que bacana! Completando hoje, bora? Isso aí, meu bem, bora comemorar, né? Todo dia não, né? Cinquentou. Metadinha do século, vixe! Eu já passei de você, tô com 52. Jucimar Rodrigues, um beijo pra você. Cleide, direto de Portugal, manda alô pra mim aqui, ó. Pra minha cidade, Jampruga, Minas Gerais. Um beijo pra você, Jucimar. Tudo de bom? Quem mais tá com a gente? Alô?
1: Olá, bom dia, Cleide. Aqui quem fala é Charlon.
0: Charlon.
1: É, já deixando logo um recado pra vocês que aqueles que pegam o contorno...
0: Sim.
1: Se preparar, porque o contorno tá em manutenção, tá em obra. Então já sabe, né?
0: Entendi.
1: Já começou o trânsito.
0: Já entendi tudo. Meu Deus do céu, não é fácil não, hein? Diel, de Vila Velha, também já tá trazendo informação do trânsito aqui, ó.
2: Especial. Pro meu eterno namorado, meu Paulo. E mandar também pra todos os namorados.
0: Eu não consegui entender onde você tá, mas tá parado no trânsito também, meu Deus do céu. William Moura, de Vila Batista, um beijo. De Olinda, um beijão pra você, meu amor. Paulo César também tá ligado com a gente. É, deixa eu ver, Cleide, manda abraço aí pra galera da Rota 080, galera qualificada, passando aqui, ó, em Linhares. Nossa, mandou fotinha e tudo. Obrigada pela carona, viu, meu anjo? Quem mais? Tá aqui,
3: bom dia, Cleide. Aqui é o Thiago. Manda um abraço pra minha esposa aí, Cristiane Pontes. Fazendo aniversário hoje.
0: Nossa.
3: Essa linda, maravilhosa.
0: Essa perfeição. Cristiane, feliz aniversário e dia dos namorados hoje, hein? Dois presentinhos. Vai confundir as coisas, hein, Thiago? Ai, ai. Robson de Rio Marinho, um beijo pra você. Bom dia. Meio quilo de colatina. Um abraço. Tamo aqui na roça, Cleide, te ouvindo. Oba, obrigada. Ruth do bairro Grande Vitória também tá ligadona com a gente. Ruth e Leandro, um beijo pra vocês dois. Mandou fotinha. Ai, que lindos. Bom restinho de trabalho. Tão começando agora.
4: Ixi.
0: Será, gente? Alô, bom dia.
5: Bom dia, bom dia, bom dia, bom dia, Cleide. Bom dia, Cleide. Bom dia, minha querida. Bom dia, bom dia. Quem?
0: É Fabinho, uai.
5: Matador.
0: Uai.
5: Tô deitado ainda, descansando, pra dar hora. E é sol, assim que é sol chegar, aí sim, aí tá quase na hora de eu sair.
0: Olha a risada. Natural, de Fabinho.
5: Tá mais que legal. Beijo, minha querida, fui.
0: Beijo, meu amor, ótimo dia pra você, viu? Vamos falar com ele também, Garrincha, bom dia.
6: Aú, Cleidinha, acostou igual, vamos que vamos, Cleidinha.
0: É,
6: hoje
0: saia.
6: Eu tô no lugar do meu pai, Cleidinha. Cleidinha, eu quero mandar um alô pra minha mãe, pro Garrinchão, chão. Vamos que vamos, Cleidinha. Hoje é o dia, Cleidinha, já é sexta-feira. Vamos arrebentar essa boca do balão.
0: Minha nossa, vambora, vambora. Arrebentar a boca do balão. Flávia de Zumbi dos Palmares, um beijo, lindona. Mandou uma fotinha aqui dela e do amor. Ah, Cleide, feliz dia dos namorados pro meu amor. Tá bom, meu amor, beijo pra vocês aí, viu?
7: Alô, alô, bom dia, Litoral.
0: Oiê.
7: Passando aqui, Saulo Motorista, pra dar um alô especial aqui pra galera do CD do Perim Cachoeiro. Os motoristas lá, Felipe, Vitor, Mauro, Romário, Lucas, Guilherme, Alexandre, toda aquela galera, Fabiano do Forró. E vamos que vamos, bom dia, galera da rodagem, vamos com Deus.
0: Vambora, meu filho, vambora. Gabriel e Chiquinha também ligadinhos com a gente, Joel da Fazenda Taueira.
8: Se eu ganhar, Credinho, vou comprar esse negócio aí tudinho, vamos comer carne.
0: Oh.
8: Vamos fazer churrasco.
0: Vamos fazer churrasco, meu Deus do céu, peraí.
8: Bom dia, Credinha, mais linda da Litoral.
0: Seu lindo, lindo é você.
8: Tô vendo você no Instagram aí, botando pra arregaçar, hein?
0: Tá me vendo.
8: Nossa Senhora da Penha, cada palavra aí maravilhosa aí que dá pra...
0: Obrigada.
8: Abrir o olho de muitas pessoas aí que... Casais aí que só vivem só... Um desfazendo o outro e eles não tomam recurso com a vida.
0: Pois é, pelo amor de Deus.
8: Bom dia, meu amor, lindona.
0: Bom dia,
8: já
0: seu
8: foram
0: lindo.
8: Homem e bom de tudo que é solteirona.
0: Será?
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3: Para os casais apaixonados, só pra gente fechar com chave de ouro, ó. Eita, desgrama, liga pra aquela pessoa agora, manda um recadinho. Já começa a namorar desde agora, viu? Pra noite pegar fogo.

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2: Na Litoral eu tô legal, 6 horas 59 minutinhos. Thelminha Rocha chegando para mais uma sexta-feira. Com gostinho de vitória do Brasil. Com gostinho de beijo na boca, né? Porque hoje é dia dos namorados. É um dia dos namorados meio estranho, né, gente? Que a gente tá tão ligado a essa questão da Copa aí que eu tô nem lembrando de dia dos namorados. Ô, meu Deus do céu! Festa junina! Eu não tô vendo ninguém falando de festa junina também. Ai, meu Deus do céu, gente. Mas vamos lá, né? Com o coração quentinho, gostosinho a partir de agora, esperando pela sua participação. Meu nome é Thelma Rocha, muito obrigada desde já pela sua sintonia. Não me deixa sozinha não, hein? 996526580. Bora lá começar? 45 minutinhos de música.
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0: Litoral, eu tô legal, 7:16. Bom dia para esta sexta-feira maravilhosa. Ai, deixa eu pegar meus ouvintes, os meus atarracados que eu amo, meus taiobeiros de plantão. Bora, computador, vamos funcionar porque hoje é sexta-feira. Eita, lasqueira, hoje tá daquele jeito, hein, meu Deus? Uma preguiça danada esses computadores, não quer sair de casa, não. A gente já saí, já pedalei, já treinei, já fiz um monte de coisa. Nossa Senhora da Pé, já tô aqui esperando por você, não é isso? Aquele recadinho todo especial, o Dia dos Namorados. Me fala aí, gente, o que vocês estão aprontando hoje? Pode ser namorada e namorado, pode ficar sozinho também como eu, não tem problema nenhum, a gente se namora, né? Não tem... gente... Se você não se sentir bem sozinha ou sozinho, você pode crer que com outra pessoa você não vai sentir, não. Você precisa ser completa com você. Não tem ninguém aí que vai te completar, não, tá? Vai pensar assim, ai, meu Deus, você é o meu complemento. Que é isso, gente? Cadê o amor próprio? Você precisa se enamorar. Se você estiver bem consigo, sozinho ou sozinha, porque você nunca tá sozinha, né? Jamais. Então, se você estiver bem com você, sem precisar ter namorado ou casamento, o que for, mas se você estiver bem com você, se respeitando em paz, é ótimo ter uma pessoa do lado. E aí você vai constituir realmente uma união. Agora, se você ficar nessa neura, ai, meu Deus, eu preciso de alguém. Ai, eu não consigo viver sozinho. Ai, meu Deus do céu, eu dependo de outra pessoa. Você esquece, o relacionamento não vai dar certo não, tá? Aí vai ter muita mentira. Eu vou colocar isso porque a gente é exemplo vivo, tá? Aí vai ter muita mentira, pode ter traição, pode ter tudo. A pessoa sente quando a pessoa não é de verdade. Então, assim, você precisa ser feliz com você. Estando feliz com você, sozinha ou sozinho, ali, se enamorando, se querendo bem, cara, outra pessoa vai vir de uma forma muito gostosa, muito caliente. Ela vai te transformar numa pessoa ainda melhor do que você já é, entendeu? E vai ter a troca, a união, o diálogo... Agora, se você viver numa união dependendo de outra pessoa, esquece. Se você não consegue viver sozinho, meu amor, esquece que viver em relacionamento não dá certo, não. Que você vai, assim, sufocar a outra pessoa. E aí, é um pulo pra outra pessoa fazer coisa que não deve, tá? Aí você ficar nesse relacionamento de... Você já sabe, né? Então, assim, vamos cuidar do nosso eu, do nosso enamorar, do nosso querer bem... Né, do nosso funcionar sozinho, aí depois sim, você abre o teu coração para receber uma outra pessoa e vocês trocarem isso, né, serem enamorados juntos, gente. Tem coisa melhor não, aí sim vale a pena, tá bom? Então, ó, feliz dia dos namorados, dos enamorados, dos apaixonados, viva o amor, porque amar é bom demais, não é isso? 7:19, meu querido Beto. Tá lá em Sapucaia, junto com a esposa, né, Beto? Um abração especial pra vocês aí, obrigada por esse carinho. Andresso, já tá por aqui? Peraí, deixa eu colocar ele aqui, peraí.
1: Thelminha, bom dia. Bom dia. Manda um alô pra nós, São Gabriel da Palha aqui, meu amor.
0: Eu mando?
1: Um abração pra você, lindona. Tão ligada aqui na melhor, tá bom?
0: E essa menina linda aí, fala pra mim o nominho dela, Andresso. É sua filha? Gente, que coisa mais linda. E ela já tá vestidinha de Brasil. Né, tá com a pituquinha do Brasil ali, a camisinha do Brasil, coisa mais linda. Fala pra mim quem é essa menina maravilhosa. Andressa, um abração especial pra você, tá bom, meu querido? Larissa, bom dia, Thelminha! Hoje eu quero agradecer tudo. Feliz dia dos namorados pro meu esposo, Marcos Vinícius, Thelminha. Thelminha, hoje a gente completa 5 anos juntos, gente, no dia dos namorados... Completar aniversário de namoro e de casamento? Ai, que delícia, Larissa! Parabéns pra você, pro Marcos Vinícius. Muito amor, muito amor, muito amor pra vocês. Muito Deus cuidando da união de vocês, tá bom? Dá um abração no marido aí por mim, Larissa. Ah, Ivan Vago, bom dia, Thelminha. Tudo bem? Manda um alôzão pra galera do agro. Porque... O que é? Porque não... Tá, entendi. Estão trabalhando no feriado, é isso? Estou aqui na adubação desde cedinho. Ligadinho na Rádio Litoral, Thelminha. Que coisa boa, Ivan. Pode parar não, gente. De jeito nenhum. Um abração especial para toda a turminha do agro, hein? Um abração aqui também, deixa eu ver, pro Jade. Jade já chegou chegando, Jade.
2: Thelminha, bom dia. Hoje é o dia dos namorados. Bom dia. Hoje é dia dos namorados.
0: É.
2: Mas não sou novela das 9. Quem ama, cuida.
0: É isso, quem ama, cuida sempre, né? Um abraço pra você, meu Ribeiro maravilhoso. Sheila Lamborghini, bom dia, Thelminha. Ai, que foto linda, gente. Feliz Dia dos Namorados pra todos os casais que estão sintonizados e celebrando o amor hoje. Thelminha, um brinde especial aí pra nós dois que dividimos a vida na mesma frequência e na melhor parceria. Que o nosso amor continue sendo sempre vivaz. Feliz Dia dos Namorados, Thelminha. Sheilinha, coloca o nome aí do seu grande amor. Que foto linda de vocês dois, tá? Que Deus possa abençoar o relacionamento de vocês. Então, se você tá aí namorado nesse dia todo especial, quer fazer alguma declaração de amor pro seu amor, vem comigo. Eu sou ótima pra fazer isso, tá, gente? Já posso colocar uma musiquinha de fundinho assim, né? Falar aquela voz assim mais... Não colocar o miado do... Do Matheus não, entendeu? Miado do Matheus, só lá com o Bruninho. Mas eu posso fazer uma vozinha mais sensual, assim. E claro, fazer aquela declaração de amor. Ai, que delícia! Eu gosto assim. 7 horas e 22 minutinhos.
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0: na Litoral, eu tô legal essa sexta-feira maravilhosa. Ótima, Lala já mandou aqui a fotinha. Olha essa telinha, não pode faltar, né? Eu, ele e a nossa filha Rebequinha. Ai, gente, que foto linda do Marcos Vinícius, da Lala e a pequena Rebeca. Ai, a sua neném é linda, viu, Lala? Dá um abração nela por mim, já tá com aquele sorriso gostoso. Ai, meu Deus do céu. De tia Thelma já ama, tá bom? Dá um abração nela por mim, hein? Falando em Rebeca, vem pra cá, Rebequinha Andrade, bom dia!
1: Bom dia, Thelminha! Sextou, uma sexta-feira de muita paz, bênção e saúde para todos nós. Sou a Rebeca Andrade, a poderosa, a vovó do Théo. Hoje, 12 né, de junho, dia dos namorados, dia da minha filha, aniversário da minha filha, primogênita,
0: Daniela,
1: feliz aniversário da minha filha, que Deus abençoe, amamos muito,
0: amém, amém,
1: amamos todos nós, graças a Deus, feliz aniversário da minha filha, fica com Deus, Thelminha, bom feriado. Litoral, adoro.
0: Rebeca, dá um abraço na Dani por mim, tá bom? Parabéns, Anizinha, sua linda. Antônio José de Souza já chegou por aqui. Edmar Rodrigues Gonçalves também. O Ivan, que está lá no Rio de Janeiro pelo aplicativo, né, Ivan? Muito obrigada, meu querido, por essa audiência. Os meus cariocas de plantão aí. Marcos Gargamel em Jardim Camburi. Thelminha, dia dos namorados hoje, hein? Ai, que delícia, gente. Que Deus possa abençoar. Hoje também é dia da aviação, transporte do Correio Aéreo Nacional. Ó, quem trabalha diretamente com isso, parabéns pra vocês também, tá? Gilmazão de Souza já tá por aqui, mas tá lá na Grande Vitória, na Serra, né, Gilmar?
2: Liga de dia, até a minha rocha. Vamos que vamos. Sextou, minha amiga. Um bom dia para você e para toda a sua equipe da Rádio Litoral Noroeste. E vamos ali trabalhar, que hoje é sexta-feira, galera.
0: Mas é, gente, é feriadinho somente aqui, tá? É, pulou daqui pra outra cidade, não é feriadão. Então a galera continua. Agora a gente deu aquela paradinha. Tem muita gente aqui também que está trabalhando como eu. Então uma abração especial pra você que tá em casa, né? Tá descansando, tá, pegou uma folga. Vai emendar, tem gente que vai emendar tudo aí. Só volta da segunda-feira, que eu tô de olho em vocês, seus danadinhos. Aproveita, tá? Aproveita mesmo. E pra você que já tá trabalhando aí, aquele abraço. Bora juntinho, segura na minha mão e vamos juntos nessa. Nila Correia, bom dia, Thelminha. Manda um feliz dia dos namorados pra nós aí, ó. Nila e Alex Ribeiro, meu namorido que amo. Ai, gente, que foto maravilhosa. Nila, dá um abração no Alex aí por mim. Deus possa proteger a união de vocês, tá bom? Ah, um abração aqui também, deixa eu pegar. Dani Gon, Thelminha, bom dia. Feliz feriado, que o Sagrado Coração de Jesus nos proteja sempre, né? Que possamos confiar e esperar sempre nele. Ai, amém, meu amor. Dá um abração na minha pequena Maria. No Isaías, no maridão, que Deus possa abençoar, muito amor na vida de vocês aí, tá bom, Dani? Fabiana do Recanto da Lagoa, aquele abraço pra você, meu amor.
3: Bom dia, Thelminha.
0: Já tá com a cachorra. Bora!
3: Estamos aqui te ouvindo, mande um alô aí pra nós.
0: Eu mando pra você essa cachorra linda, pro seu maridão também, feliz dia dos namorados aí, né? A todos os meus namorados, meus casados, aquele que envolve, aquele amor gostosinho, assim, ó. Um abração especial pra vocês. E ela tá lá no Recanto da Lagoa, no bairro Luiz Iglesias. Minha mãe maravilhosa, mãe Maria, te amo, sua gostosona. Um beijo especial pra você, meu amor. 7h35.
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0: na Litoral, eu tô legal, tá aí pra você a primeira sequência dos nossos 45 minutinhos de música. Chamando aquele abração aqui pra Marcelinha Vicente. Ô Marcelinha, abraço pra você, pro seu esposo. Já já eu coloco seu áudio ao vivo, tá bom, meu amor? Éder Martins, bom dia, Thelminha, bairro Ayrton Senna, hein? Manda alôzão pro pessoal aqui da obra. Tá todo mundo trabalhando hoje, então bora trabalhar, gente. Volta aí, já já eu coloco seu áudio ao vivo. Um abraço pra você, pra Marizélia. Renilda Rangel já chegou por aqui também, aquele abraço. Wanderson Luiz Brunelli, um abração. Larissa, sua linda, beijo pra você e pra família. Rosalinda Marques, bom dia, Rosalinda, sua linda. Alexandra Mantovani, beijo especial pra você também, tá bom? 7h45.
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0: na Litoral, eu tô legal, 7 horas, gente, 54 minutinhos, você que tá aí grudadinho comigo, minha querida, meu querido Raul, fala, Raul, seu lindo!
1: Bom dia, Thelminha Rocha!
0: Bom dia, Raul!
1: Criatura mais linda do meu coração!
0: Ah, vai ser daqui a acredito!
1: Eu tô passando aqui pra desejar um feliz dia dos namorados para todos.
0: Opa!
1: São namorados, casais.
0: É isso.
1: Principalmente pra você e pra mim, né? Você disse que você é sozinha, nós não vamos ficar de fora.
0: Não,
1: vamos namorar esse dia do namorado.
0: Eu não sou sozinha, gente.
1: Você é solteira e eu solteiro.
0: É, solteiro tudo bem, agora sozinha nunca.
1: Brincadeira na parte, Thelminha, mas ó, na Litoral tô mais que legal. Vamos rasgar essa taioba
0: hoje,
1: que o dia do namorado é dia de rasgar a taioba.
0: Bora, hein? É isso aí, meu amor.
1: Na Litoral tô mais que legal.
0: Valeu, Raul, um abração especial pra você. A gente pode ser solteira. Agora sozinha nunca. Ai, gente, os danadinhos. Oi, Aguima Santos.
2: Bom dia, que o sol nunca deixe de brilhar para você, não é mesmo, minha linda Morena?
0: Morena Love!
2: Que o dia hoje seja abençoado, que você seja sempre glorificada na bênção de Deus, que sua batalha,
0: querido.
2: E que você nunca desista de sua batalha, pois você é batalhadeira, é tudo de bom da vida. Deus te abençoe sempre, aquele beijo gostoso. E você sabe que eu estou aqui, ligadinho no litoral, pensando em você. Paz e bem a todos e feliz dia dos namorados.
0: Eita, Guima Santos, você e a Morena Love. Que Deus possa abençoar essa união sempre, tá bom, meu amor? Abração especial pra você. Toninho Flá, bom dia, sua linda. Ótimo dia de trabalho pra nós, né, Thelminha? Com certeza. Thelminha, fala Sheila Lamborghini. Como que é o nome do seu amor? O Anderson. Ah, dá um abração no Anderson então, tá bom, Sheilinha? Parabéns, que Deus aí proteja muita união de vocês. Gleison Muniz, bom dia, minha querida. Manda um abraço para minha equipe de pintores aqui, o Nino Galego, o Neto. Hoje estou ficando mais velho, Théo. Que é isso, Gleison, 39 anos. Que velho que nada. Tá bonitão demais da conta. Deixa eu cantar parabéns. Parabéns para você, Gleison. Que Deus possa te abençoar imensamente, meu querido. Cada dia tá melhor, Gleice. Ai, Thelminha, você tá apaixonada, que eu acredito, hein? Um abraço, meu querido. Feliz aniversário, tá bom? 7h56. 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
0: Na Litoral, 8 horas, 2 minutinhos.
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0: Felipe Rodrigo. Bom dia, Andressa. Dá um abração na sua filha, então. A Alice, gente. Coisa mais linda, já preparada para torcer pelo Brasil, né? Tá certo. Volta aí, volta aí. Fala, meu vizinho.
1: Bom dia, Thelminha. Aqui é seu vizinho vascaíno, volta aí.
0: Hoje
1: eu gostaria que você mandasse um alô para minha eterna namorada, Marisélia.
0: Ai, Marisélia.
1: 29 anos juntos, graças a Deus.
0: Gente, a Marisélia tem 12 anos.
1: Fala pra ela bem baixinho que eu amo ela.
0: Ai, Marisélia, eu te amo.
1: Na litoral,
0: é, volta aí.
1: E olha, dia de Sagrado Coração de Jesus.
0: Sagrado Coração de Jesus.
1: Nós casamos na catedral, Sagrado Coração de Jesus. É um dia de muitas bênçãos.
0: Amém, amém. Pra você também, volta aí. Obrigada pelo carinho. Um abração na sua esposa maravilhosa. Ai, gente, como a vida passa. Marisela era tão petititinha. Tá aí, ó, quase 30 anos casado, coisa mais linda. E tem 3 filhas incríveis. Meninas educadas, simpáticas, coisa linda. Parabéns pela união, muito amor pra essa família lá do bairro Luiz Iglesias, meus vizinhos maravilhosos. Thelminha, fala, Larissa. Quero que você mande um abração pra minha mãe, Dina, e meu pai, Anésio. E pro meu irmão Carlos Eduardo, eles estão em casa nesse feriadão, tá certo? Então, parabéns pra esse trio maravilhoso, muito amor pra vida aí do seu pai e da sua mãe, tá bom? Ângela, Ângela, bom dia, Thelmi, agora eu fiquei curiosa, você falou que você tá solteira, mas não tá... Ó, você para com essa curiosidade, hein, Ângela? Que é isso, hein? Dada tchai! Thelmi, um feliz dia dos namorados pra todos, principalmente pro meu grande amor, o Fábio. Esse Fábio, esse é o Fabão. Esse Fabão é demais. Thelminha, 31 anos de namoro. Que delícia, hein, Ângela? E que venha muito mais, com certeza. Muito amor na sua vida e do Fábio. Eita, nós eternos apaixonados. Fernandinha Alves. Fefe, você tá trabalhando hoje?
2: Buenos dias, Thelminha. Sou eu, Fernanda Alves. Bora tomar um cafezinho. Hoje estou a trabalhar, como tu.
0: É verdade.
2: Na litoral. Tô mais que legal. Beijinhos, que duchos, Thelminha. Um bom feriado a todos.
0: Obrigada, Fefe. Giliard, Thelminha, bom dia. Bora levantar, mandando um abração aí pra todos vocês, pra minha esposa maravilhosa. Dia dos namorados hoje, é, Giliard. Um abraço aí pra minha filha, pra todo mundo aí, pro meu afilhadinho Faisquinha, coisa mais linda. Giliard, um abraço. Thelminha, hoje eu sonhei de novo com você. Ah, mas agora eu sonhei certo. Thelminha, você é flamenguista. Ah, bem! Agora você teve o melhor sonho, tá? Esses negócios de pesadelo de sonhar que eu sou Vasco, isso cai da cama, Giliard. Isso faz xixi na calça, tá? É, quando sonho que a Thelminha vascaína, você pode ver que você fez xixi na calça. É, eu sei disso. Ai, meu Deus do céu, gente. Vocês ficam sonhando aí comigo? Vocês tratam de sonhar certo, tá, gente? Porque senão eu vou pedir o Papai do Céu pra puxar a perna de vocês e fazer vocês fazer xixi na calça de noite, tá? Olá, hein? Vocês param com esse negócio e falam assim, ó, Thelminha, eu sonhei que você é vasca... Para com isso! Papai do Céu vai fazer você fazer xixi nas calças. Ai, gente, oh meu Deus do céu. Marcela, bom dia!
3: Ei, Thelminha, bom dia. Aí, Thelminha, meu eterno namorado da vida toda.
0: E Paulo César.
3: Aí, feliz Deus, não só pra nós, pra todos os namorados.
0: Amém, amém.
3: Os amores sejam sempre correspondidos. Um amor saudável, bem, faz bem.
0: Faz bem, né?
3: Igual eu tenho, graças a Deus.
0: Amém.
3: Beijo, Thelminha, na litoral, tô legal.
0: Tirar toda a inveja, todo o agouro, todas as coisas ruins da vida aí de você e do Paulo César, tá bom, Marcelinha? Muito amor, muito amor, muito amor. E é principalmente o amor de Deus na vida de vocês, tá bom? Um abraço especial pra você, meu amor. Que Papai do Céu possa te abençoar. 8h15, hein?
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0: É!

0: Fortaleza.
1: E na Litoral do Legal é Mari Fernandes, 8 horas 22 minutinhos. Franciele de Souza, bom dia, Thelminha, Fran aqui. Estamos eu, minhas irmãs Carol, Tainara, minha mãezona, minha mãe Mari, a minha Lúcia, isso, no restaurante aqui, Thelminha, dona Lúcia aqui no Suela 3, ótimo dia. Eita, dói, Fran, um abraço pra você, pra essas meninas maravilhosas aí, tá? Obrigada por esse carinho. Oi, Janine, bom dia, bom dia.
2: Alô, Litoral, alô, Thelminha.
1: Fala, Janine.
2: Bom dia a todos os ouvintes da Litoral, bom dia a todos os casais de namorado, de namorildo. Passando aqui para desejar um feliz dia dos namorados pro meu marido, William, que é um cara realmente incrível, que eu desejo para todas as mulheres, um William na vida delas também, porque meu marido é super gente boa, super parceiro. Atencioso, carinhoso.
1: Que lindo, Rita.
2: 4 anos aí juntos. E tem fé em Deus que muitos e muitos anos ainda virão pela frente.
1: Amém.
2: E desejar mesmo a todas as mulheres um amor, um namorado que realmente elas mereçam. Porque hoje em dia tá muito difícil.
1: É verdade.
2: Com
1: é
2: esse feminicídio em alta aí, a gente sabe como tá difícil achar uma pessoa que nos valorize de acordo que a gente merece.
1: É verdade.
2: Mas é isso aí. Tudo de bom. Feliz dia dos namorados pra todos. Na Litoral, eu tô legal.
1: Que bonitinho, gente. Que Deus possa abençoar você e a união aí da sua família, viu, Janine? Adorei a sua mensagem. Que Deus possa abençoar ainda mais essa união de vocês, né? Que possam vir mais 4 anos nessa vida aí. Tá bom, Janine? Gente, 8h23, vou ali pro intervalinho. Daqui a pouquinho eu volto, mas antes, Dia dos Namorados é nas Óticas Diniz, né? 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
3: Fica aí. Depois do intervalo, tem

0: Fica aí, daqui a pouco mais músicas.
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0: 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Eu também, hein? 8 horas 36 minutinhos. 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Já já a gente faz aí, galerinha da Big Boss Pizzaria, tá bom? 8 horas 37 minutinhos. Rosana Camargo, bom dia, ótimo feriado, né, Thelminha? Com as graças do Sagrado Coração de Jesus. É isso, Rosana Camargo, um abraço pra você. Oi, Wanderson Luiz, bom dia.
1: Bom dia, Thelminha, que nosso dia seja abençoado por Deus aqui. Quem nunca colecionou os bonequinhos da seleção brasileira que a Coca lançou na Copa de 98? Era só alegria, e tempo que não volta mais. Muito obrigado, Thelminha. Tô com ele, que legal, tô com ele, que legal. Essa rádio show, da rádio de todos, capixaba do Brasil e do mundo.
0: E ele tá aqui, tá hoje, hein? Ai, meu Deus do céu. Ai, mano, eu sou você, uma figura. Marina, bom dia. Ai, Thelminha, eu não te aguento, não. Mas é... Eu sou uma feiticeira, não tem aquela coisa assim? Que isso, mas é... Você que fica me chamando de vascaína aí, ó. Como é que é aquele negócio, gente? É, meu negócio vai ser maligno. É, eu sou uma feiticeira. Vou fazer você fazer xixi nas calças à noite quando você estiver dormindo, sonhando comigo. Vocês que ficam mandando mensagem aqui falando, Thelminha, Thelminha... Eu sonhei, ó, vou pegar até minha bola de cristal aqui, ó. Madame Cachuchá, entendeu? Vou pegar minha bolinha de cristal aqui, ó. Ó, tô rodando a bolinha de cristal. Thelminha, Thelminha, eu sonhei que você era vascaína. Aqui, ó, já tô aqui. Já passando aqui, Madame Cachuchá, aqui assim, ó. Ó, ó, ó. Vou jogar aí pra você um feitiço. Mas eu vou puxar essa perna a sua noite, você vai ver. Vocês ficam... Gente, vocês tratam de sonhar direito aí, hein? Vocês vão cair da cama, tá? Vocês ficam sonhando errado aí que vocês vão ver. É, gente!
2: Eu tenho a força!
0: Eu chamo esqueleto, tá, Jader? Eu não chamo nem o He-Man, tá, gente? Vocês que ficam falando aí, Thelminha, Thelminha, você é vascaína, Thelminha... Tô sonhando com você. Eu não vou nem chamar o He-Man, né? Com a espada do He-Man, não. Eu vou chamar o esqueleto logo. O esqueleto vai parar no pé da sua cama à noite. É, gente, vocês ficam falando essas coisas de mim aí, ó.
3: Bom dia, Thelminha. É a Marta aqui do Santos Dumont.
0: Oi, Martinha.
3: Você tá me devendo a música do Gustavo Lima.
0: Tá bom, meu amor. Tá aqui na programação, tá bom? Ela vai tocar. Em algum momentinho ela toca. Pode deixar. Ai, meu Deus do céu. Solange Salazar, do Raul Gilberto. Bom dia, Solange. Dia abençoado para todos nós, meu amor. Rosalinda Marques, feliz dia dos namorados, né, Thelminha? Pro meu amor Valentim, meu marido, meu eterno namorado. Te amo, meu amor. Obrigada por sempre estar presente na minha vida. Que lindo, gente. Que Deus possa abençoar. Valentim. Se eu não me engano, Valentim é o dia dos namorados nos Estados Unidos. É alguma coisa de Valentim aí, se eu não me engano, né, Rosalinda? Um abraço especial pra você e pro Valentim, então, tá? Zira Winter também. Feliz sexta-feira, Thelminha. Pra nós. Maurício, bom dia, Thelminha. Maurício aqui, ó. Manda um beijo pra minha esposa, a Gil. Diz que a amo muito. Feliz dia dos namorados, Thelminha. Ô, Maurício.
4: Bom dia, Thelminha. Cadê você, meu anjo?
0: Tô aqui,
4: tudo
0: Maurício.
4: Bom?
0: Tudo bem?
4: Tô Maurício aqui, ó, do bairro BC Colatina. Ô, nós estamos aqui no Corvo das Piavas aqui, Corvo concluindo o serviço aqui.
0: Ué?
4: Manda um abraço pra minha namorada e eterna esposa, a Gil.
0: Ei,
4: a Gil, minha esposa.
0: É.
4: Pra nós comemorar o dia dos namorados trabalhando hoje. Ah, é nóis, Thelminha. Tamo junto, hein?
0: Mas depois vocês vão estar juntos aí, ó. Dá aquele agarro gostoso, né, Maurício? Um abraço pra vocês, meus amores. Fala, Flavinho.
5: Bom dia, Thelminha. Bom dia a todos os ouvintes da Rádio Litoral. Flávio, vocalista do Locutores Forró. Tô passando, né, pra desejar um feliz dia dos namorados a todos os casais apaixonados desse Brasil de Colatina. Aquele abraço,
0: trem, valeu. Bom demais. Ô, Deco, você vai mandar alô pra quem, Deco?
6: Bom dia, Thelminha. De novo aí. Manda um alô pra rapaziada aí, ó. Chilson Pedreiro. Cabeça de panela aí.
0: Cabeça de panela.
6: Em geral aí, Picolé.
0: Picolé.
6: Calça riada.
0: Picolé
6: é mesmo.
0: Calça riada.
6: Calça frouxa.
0: Calça frouxa.
6: Galera em geral aí, valeu? Manda aí, ó. Na litoral, eu tô legal. Vamos que vamos.
0: Calça riada? Calça arriada. Aí, já. Ó, gente. Ó a cabeça da criatura aqui. Eu já vou olhar pra... Ah, gente. Aí eu já tô aqui pensando. Por quê, né? Que alguém tem um apelido de calça arriada. Por que será que tem uma calça arriada? Ai, gente, eu já tô aqui pensando, imaginando. Calça frouxa. Ai, eu acho que eu vou tomar um café.
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0: É, isso aí tá desiludido, né? Ai, meu Deus, viva o amor. 8 horas e 56 minutinhos, meu querido Marcos Vinícius, bom dia.
1: Bom dia, Thelminha Rocha. Aqui é o Marcos Vinícius, do Colômbia. Largando um plantãozinho abençoado agora no hospital.
0: Amém, meu querido.
1: Boa sexta-feira pra gente. Sextou, né? Sextou. Vamos com tudo.
0: Bora.
1: Dia dos namorados. Oh. E um abraço pra minha esposa, Nádia.
0: Nádia.
1: Sei que eu amo ela.
0: Demais.
1: Viu?
0: Amém.
1: Temos uma santa e abençoada sexta-feira.
0: Amém.
1: De feriado aqui em Colatina. Um dia maravilhoso.
0: É isso aí.
1: Um abraço pra você. Fique com Deus. Na litoral, eu tô legal.
0: Valeu, bom descanso pra você, Marcos. Dá um abração na sua esposa por mim, tá? Feliz Dia dos Namorados aí. Oi, Clebinho!
2: Bom dia, Thelminha. Aqui é o Kleber Lima participando mais uma vez. Estamos trabalhando porque nós somos bonitos, não ricos, né?
0: É meu.
2: Quem ganha dinheiro mesmo é só jogador de futebol.
0: Só jogador de futebol, fichar, né? É verdade.
2: Manda um abraço aqui pro nosso amigo Macarrão, que ele falou assim que ele curte demais a sua gargalhada, tá? Manda um abraço também pro Dudu, pro Rogério. Jonas,
0: Rosalvo,
2: que nós conhecemos hoje aqui.
0: Opa, Rosalvo!
2: É, pra todo mundo Colômbia, tá pra bom. Minha amada Catiúlio Santana. Um abraço pra todo mundo.
0: Aí é muito amor, hein, Clevinho? Dá um abração na Catita linda. Catiúlio, beijo pra você. Feliz Dia dos Namorados pra você e pro Clevinho. Macarrão, vou rimar por sua causa, Macarrão. Ai, Macarrão. Alexson Rodrigues também, um abração aí pra minha eterna namorada, a minha esposa Marley, Thelminha, dizer que amo muito. Que delícia, gente. Vocês estão todos... Aqui, não pode só declarar o dia do amor, porque hoje é Dia dos Namorados, não, tá? Olá, gente. Isso tem que ser declarado diariamente. Faz aí aquele, né, dá uma esquentada na relação diário. Coloca um bilhetinho ali na cuequinha, na calcinha. É, uai, faz umas coisas diferentes. Compra um chocolatinho de vez em quando, tanto pro namorado como pra namorado, pro casal ali. Não é só o homem que tem que dar flores pra mulher. A mulher também tem que oferecer flores para os homens. Fazer um agrado, sabe, reconstituir e transformar esse amor diariamente. Não pode dizer, ah, eu te amo só no Dia dos Namorados, não. Não pode só levar a namorada ou namorado pra fazer um jantar gostoso ou levar pra um restaurante só no Dia dos Namorados. A gente precisa fortalecer essa união diária, gente. Que isso? Ó que eu tô de olho em vocês, hein? Ó, tô de olho nas relações hoje, hein? Ai, ai, ai, vocês são demais da conta. Ai, ai. Fala, Fefe.
3: De São Valentim é na Europa toda.
0: Europa toda.
3: Então, isso aqui já foi, já.
0: Foi no começo de fevereiro.
3: No começo do ano.
0: Foi
3: no,
0: fevereiro,
3: se não me
0: engano, foi fevereiro.
3: Não sei se é fevereiro, março, por aí.
0: Fevereiro.
3: É dia de São Valentim, mas...
0: É, dia de São Valentim. Valentine Day, gente. Então, assim, foi no dia 14 de fevereiro. É uma data celebrada no mundo inteiro, né? É, pega lá na Europa, Portugal, Espanha, França, nos Estados Unidos, Valentine Days. Mas, Thelmin, e por que não pega aqui no Brasil? Gente, o Brasil já vem pra... É uma data específica mais comercial, tá? Ela é celebrada, né, no dia 12 de junho. Essa data, ela foi adotada estrategicamente pelo comércio brasileiro na década de, se eu não me engano, foi 1940, isso para movimentar as vendas no mês e também por vésperas do dia de Santo Antônio. Por quê? Fevereiro já tinha muito carnaval. Misturar carnaval, né, com o Dia dos Namorados aí ia acabar ficando, né, ia ficar perdido, porque o carnaval ia acabar sendo mais forte. Igual a gente, tá meio perdido. É a nossa data hoje. Eu tenho certeza que não ficou tão forte, porque a gente está celebrando a Copa do Mundo. Então, assim, aí o que aconteceu? No Brasil, se jogasse lá para fevereiro, podia confundir com o carnaval. Aí não ia ser forte, né? Então, estrategicamente, não foi ligado por o amor, não, tá, gente? Amor de quem vai fazer é nós. Então, igual eu falo, o amor é da gente, né? Tem que ser diário. Mas estrategicamente, comercialmente, jogaram para junho para ligar ali no Santo Antônio, que é ligado com um cara que é, né, com um santo casamenteiro, e para dar uma aflorada ainda mais para junho, né, para ganhos, né? Ganhos para o comércio. Mas esse ano não deu bom, não. Eu acho, eu tô falando, né, Thelma? Eu acho que não deu muito bom essa questão comercialmente para o Dia dos Namorados, não, porque a Copa pegou. A Copa veio e abraçou a causa e está sendo muito mais forte que o Dia dos Namorados. Fernanda, beijo especial para você, meu amor. Obrigado pelo carinho. Eu vou ali para o intervalinho, 9 horas. Daqui a pouquinho eu tô de volta.
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0: Tá, Litoral, eu tô legal. Tá aí, ó, Davi, ou Danilo e Davi, né? Eu também estou aqui na Rádio Litoral esperando por você, 9 horas 24 minutinhos. Deixa eu ver aqui. Ah, Samuel.
1: Fala, Thelminha, bom dia.
0: Bom dia.
1: Eu pedi pra você mandar um alô bem grande pro meu pai,
0: Júnior,
1: e pra minha mãe, Camila.
0: Oh, Camila.
1: Eu tô ajudando eles aqui na panha de café.
0: Coisa linda. Ô, Samuel, que maravilha com os pais na panha do café, ó. Tá certo então, meu amor. Um abraço especial pra você, pra toda a sua família aí, tá bom? Jones Torezani já tá por aqui, meu querido Paulinho Cowboy. Esta potência já tá aqui juntinho comigo também, né, Paulinho?
2: Alô, Litoral! Quem fala aqui é o Paulinho Cowboy de Baixo Gandu, Tietê, Litoral! Bota pra torar, segue o Paulinho Cowboy. Manda um abraço pra essa galera bacana e todos os meus amigos que lembram de mim. E manda uma música pra nós aí.
0: Deixa comigo, meu querido Paulinho Cowboy, aquele abraço. Sandrinha.
3: Bom dia, Litoral.
0: Bom dia, meu
3: amor. Gostaria
0: de
3: ouvir a música bem romântica.
0: Bem romântica?
3: Bem apaixonada.
0: Ah.
3: Meu esposo, o Hélio de São Jesus.
0: Ih.
3: Eu amo ele muito.
0: Coisa linda.
3: Nunca espero que Deus permite sempre nós estamos juntos.
0: Amém, Sandra. Dá um abraço no seu esposo por mim, tá bom? Muito amor na união de vocês aí. A Aparecida Matejo também já chegou por aqui. Alexson Rodrigues, um abraço especial pra você, pra Marlene. Manuel também já deixa o recadinho, Zé Manuel.
4: Bom dia, Thelminha. Luciana tá falando tu pela barra, pela pista.
0: Tá
4: bota
0: bom.
4: Um alô pra nós.
0: Eu mando, com certeza.
4: Muito apaixonado.
0: Tá apaixonado hoje, né, Manuel? Seu danado cheio. Cadê a Malha? Oi, Amália.
5: Bom dia, Thelminha.
0: Bom dia,
5: bora
0: meu.
5: Tomar um café, né?
0: Bora, mãe? Só se for agora. Tô junto com você, hein?
5: Ótima sexta-feira pra todos aí. Ótimo feriado pra nós aqui também.
0: Obrigada, Amália.
5: Jesus nos abençoa sempre.
0: Amém. Amém, minha querida. Maurício, bom dia, Maurício. Manda um abração pra minha esposa, Gil, Thelminha. Com certeza, a Gil. Já mandei aquele abraço esperto pra ela aqui. Meu querido Gilmazão, né, Gilmazão?
6: Bom dia, Litoral. Bom dia, Thelminha. Bom dia a todos. Gilmazinho do aeroporto. Marcando presença na audiência de Thelma Rocha. Thelminha,
0: oi.
6: Quero mandar um alô para todos os meus amigos de Colatina, Deco Pintor, do William, entregador de mercadoria do supermercado Lavagnoli, toda a rapaziada do aeroporto e vamos que vamos!
0: Bora, Gilmazinho, então, aquele abraço especial para você, bom dia, Thelminha. Quero hoje deixar aqui um feliz dia dos namorados para o meu eterno namorado, Edione, Thelminha. Ai, é muito amor, Thelminha. Nossa, um amor de carnaval que já dura 10 anos. Nossa, e que dure mais 10, mais 10, mais 10. E bora nesse 10, né? Leidiane e Edione. Tá aí, ó, aquele abraço especial para vocês, casal maravilhoso. Que Papai do Céu possa te abençoar. Cadê Didi?
7: Bom dia, Thelminha. Diane aqui no bairro Santa Margarida.
0: Ah,
7: você tá bem? Eu tô ligadinha na Litoral.
0: Eu tô bem, meu amor. Um abraço especial pra você, tá bom? Martinha também já tá por aqui, né, Marta?
8: Bom dia, Thelminha.
0: Bom dia, Martinha.
8: Que entra em nossos lares todos os dias.
0: Ah, sua linda.
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0: Amém, Marta. Fica
8: com Deus.
0: Você
8: beijo.
0: Também. Beijo, meu amor.
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0: Litoral, eu tô legal. 9h45, finalizando a segunda sequência, né, dos nossos 45 minutinhos de música. Bom dia, Marina.
1: Bom dia, Thelminha. Tudo bem com você?
0: Tudo bem.
1: Hoje eu quero mandar um abraço pro meu eterno namorado, meu esposo, a Abner.
0: Ai, Abner.
1: Quero mandar um abraço pra toda a minha família, Rogério e São Silvano. Um abração pra você, pra sua mãe, Dona Maria da Penha. Pra Sabará, que hoje deve estar te ouvindo também, né?
0: Ah, Sabará, maravilhosa.
1: Bernadone. Uhum. Pra Alcione Quintino, e pra minha irmã Marli, lá em São Silvano.
0: Tá bom, então, Marina. Beijo especial pra você, pro seu maridão. Muito amor na vida de vocês aí, tá bom? Fala, Rosângela Bernadone. Bom dia.
2: Rosângela Bernadone, do bairro São Miguel. Thelminha, hoje quero mandar um bom dia pra você, pra toda a sua família. E um dia especial, né, Dia dos Namorados, mandar pro meu eterno namorado, meu esposo Paulo, e para toda a família Bernardoni, para todos os amigos, os ouvintes, pro Ney Oliver, Diego Lira, Luiz Carlos do Negão, pra Rose, mãe do Diego Lira, pra Marina, pra Patrícia, para todos que estão ouvindo, pro meu sobrinho Gabriel Bernardoni, que está aniversariando hoje.
0: Opa, Gabriel, parabéns.
2: É uma ótima sexta-feira.
0: Tá certo, então, Rosângela, aquele abraço pra você aí, viu? 9h47, gente, o Jogo do Brasil tá batendo na porta e você não trocou sua TV ainda? 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
16: Na Litoral 10:05, bom dia.
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0: assim.
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0: Jovem na Litoral, muito legal, 10 horas 25 minutinhos. Tiagão, Tiagão, bom dia!
1: Bom dia, bom dia, galera! Bora, Patente!
0: Bora, Tiagão!
1: Vou botar esses filhos no Pancas ali, bora ali no Pancas.
0: Vai no Pancas, vai no Pancas.
1: Entrega do dia.
0: Ah, Tiago!
1: E voltar, hein?
0: Tá
1: hoje
0: bom.
1: Hoje é dia dos namorados, hein? Passar o dia com a mulher
0: vai
1: hoje.
0: Vai passar o dia com a mulher.
1: Bora!
0: Ai, Tiagão! Fabio Roberto, bom dia, meu querido Guedes, é motorista de aplicativo, bom dia. Luciano Santos Medina também, aquele abração, obrigado pelo carinho. Dá um abração para as meninas aí, a Rayane, a Kessila e a Flávia, né? Aquele abraço especial para vocês, meninas. Também para os meninos aí, o Marcinho, o Jorge, Jorge Jair, o Áquila, Thelminha na Litoral, tô legal. Obrigada, meus amores, pelo carinho, tá? Deixa eu mandar um alôzão aqui para aniversariante também. A Emily. Bom dia, Thelminho. Feliz aniversário para minha princesinha. A Jaque, mãezona, aí 19 anos. Uau, hein? Vamos colocar as crias para falar aí, ó.
2: Bom dia, Thelminha. Queria mandar um áudio bem especial para minha irmã, Emily, que é o Alisson.
0: Tá bom.
2: Na literal, eu tô legal.
0: Tá bom, meu amor.
2: O nome dela é Emily. E coloca a música.
0: Para... Tá bom, tá bom, tá bom. Mas quem? Mas quem?
3: Bom dia, Thelminha.
0: Ai, meu Deus.
3: Bom dia, Thelminha.
0: Ai, Valentina. Tá bem?
4: Assim, manda um abraço.
3: Manda um abraço.
4: Um parabéns.
3: Um parabéns pra mim. Pra minha irmã. Pra todo mundo.
0: Pra todo mundo.
4: Literal, eu tô mais que legal.
3: Tá litoral, tá mais legal e eu te amo.
0: Ai, meu Deus do céu, gente. Valentina, beijo pra você, pro Alisson aí também, Jaque. Parabéns pra Emily, né? Que Deus possa abençoá-la imensamente, sua linda. Eita, e que venha mais aninhos de vida pra você, de muita saúde, tá bom? Papai do céu te abençoe sempre. Ô, Jaque, dá um abraço nesse trio maravilhoso aí por mim, tá bom, meu amor? Um abração especial pra você. Solange Salazar, bom dia, Thelminha. Estou aqui no Raul Gilberto, aquele abraço especial. Adilson Aparecido, apareceu, hein, Thelminha? Ai, meu Deus do céu, vocês são demais. Luiz Carlos!
5: Thelminha, bom dia, Thelminha.
0: Oi.
5: Tudo bem com você, Thelminha?
0: Tá tudo bem.
5: Thelminha, tô igual você hoje, trabalhando, Thelminha. Manda um alô aqui pra mim, Carlos Legão, Maria Ismênia, pra todos que estão ouvindo essa rádio maravilhosa, pra você, pra minha amiga Rosângela Bernadone, Edith Bernadone, Luiz Cirino, Edith Cirino, pra minha amiga Patrícia, pra minha amiga Lene de Oliveira e pra todos.
0: Tá bom, então, meu amor, um abraço especial pra você aí. Fala, Verinha.
6: Oi. Bom dia.
0: Bom dia.
6: Abençoada sexta e fim de semana a todos, né?
0: Amém, amém.
6: Um feliz dia namorado para o meu filho, José Marinho Filho, e sua esposa, Georgia de Araújo. Que tem 10 anos, né?
0: Oh.
6: De convivência. E que Deus possa estar, né, abençoando, que tenha mais, né?
0: É verdade, verá.
6: Continua, né?
0: É verdade.
6: Esse casal maravilhoso. Que Deus possa abençoar.
0: Amém, Verinha. Beijo especial pra você, meu amor.
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2: Na Litoral, eu tô legal, gente. 10 horas 40 minutinhos. Você que tá aí grudadinho, então, Minha Rocha, não esquece, segue a gente lá no Instagram, hein? Arroba Litoral FM Noroeste. Pode me seguir também. Arroba Thelminha Rocha. Eu gosto sempre de postar nas minhas redes sociais. Você gosta de acompanhar sobre a minha trajetória aí de esportes, né? Vida mais saudável, alimentação, vida na minha família, os meus cachorrinhos. É muita coisa bacana, né, que eu passo lá pra vocês no meu Instagram, pode me seguir, tá bom? Arroba Thelminha Rocha, é com TH, tá, gente? Arroba Thelminha Rocha, que eu te sigo também. Fabrício Pereira, bora trabalhar, Thelminha? E amanhã meu Marrocos vai ganhar de 2-0. Seu Marrocos! Fabrício, para ser de... Fabrício, você para com isso em ser de contra o Brasil! Menino do céu! Nossa Senhora da P falou que o Marrocos vai ganhar por 2-0 amanhã, gente. Ô, Fabrício. Danadinho, eu vou descer de ripa aqui, você me aguarde, tá? Ai, gente, como é que pode? É só pra atazanar, ele é demais, ele é demais. Valdirene Montebello, um abraço especial pra você, galerinha do Córrego do Sossego aí. Fala! Cadê o Jefferson?
3: Bom dia, minha nora.
2: Meu sogro.
3: Feliz namorado pra você, mas meu filho.
2: Seu filho. Ui.
3: Aqui, minha nora, deixa eu te falar. Eu perdi meus documentos.
2: Ah, meu Deus.
3: Quarta-feira, todos.
2: Ah,
3: documentos.
2: Jesus.
3: Se alguém encontrou, pede pra entregar aqui no Rancho Violete, que faz favor pra nós.
2: Tá bom,
3: ajuda o seu sogro.
2: Meu sogro, né?
3: Ele tá indo lá em Marilândia agora pegar um café.
2: Eita, nós.
3: Pampam bacaninha, nós, heróis. Um abraço, um beijo do gordo.
2: Valeu.
3: Um abraço pra Mamãe Maria, né?
2: Mamãe Maria, sempre.
3: Deus abençoe.
2: Amém. Ô, Jefferson, passa nos Correios também, que muitas vezes, os Correios sempre de segunda a sábado, tá? Segunda a sexta. No sábado não funciona, tá, gente? Correio aqui de Colatina. Então, assim, muitas vezes as pessoas encontram, né, algum documento, algo que foi perdido, e eles entregam nos Correios. Dá uma passadinha lá também, tá bom, Jefferson? Então, se você encontrou os documentos do Jefferson Ricardo Violete, pode passar aqui para, né, para mim aqui na Litoral, ou deixa lá nos Correios, né, que aí a gente informa para o Jefferson, meu sogro maravilhoso aí. Obrigada, meu amor. Rosemary!
4: Bom dia, Thelminha.
2: Bom dia.
4: Todo mundo que tem namorado que ama. Rosemary, Platina Velha.
2: Tá bom.
4: Manu Batidão, TikTok,
2: né?
4: Na Litoral, tô mais que legal.
2: E vocês estão sentindo que o sonsaço tá pocando lá no fundo, né? É assim que eu gosto, viu? Nossa senhora, você... Oh, gente, fico toda arrepiada. Até os pelos do meu pé, daquele dedinho ali, ó. Dedinho, aquele tem, né? Os pelos do pé, tudo arrepia, gente, quando eu ouço vocês no fundo. Muito obrigada, Rose, por essa audiência. Ai, Jesus amado.
5: Bom dia, meu amigo. Ô, Romildo. Que é o Romildo Pedreiro. Partiu Linhares, né?
2: Vai pra Linhares?
5: Partiu Linhares, partiu pra casa pra ver minha namorada, né? Minha esposa, minha namorada, minha amante, minha companheira do dia a dia.
2: Eita,
5: aquele abraço,
2: boa.
5: Thelminha.
2: Obrigada.
5: Tamo junto. Feliz dia dos namorados pra nós.
2: Pra nós, Romildo. Um abração especial pra você, meu querido, pra sua eterna namorada. Viva o amor. Maria Aparecida do Fioravante Marino. Aquele abraço é de Neia Luz. Tá lá em Vila Nova de Colares, na Serra, minha grande ouvinte maravilhosa. Um beijo pra você, meu amor. Obrigada. Marcinha Brite também, Resistência, Dalvinha. Toda essa turma minha, né? Minha. Eu falo que é minha mesmo. Nossa Senhora, eu tenho um carinho imenso por cada um de vocês aí da Grande Vitória, tá bom? Deixa eu mandar uma alusão aqui.
6: Bom dia, Litoral. Aqui é a Cleidiane.
2: Oi, Cleidiane.
6: Hoje, além de ser Dia dos Namorados, né? É o aniversário do meu irmão Cleison.
2: Oh, Cleison.
6: Mandar um parabéns pra ele. Muitos anos de vida.
2: Amém.
6: Ele é o Cleison da CM Pinturas. Desejo tudo de bom. Ele é meu irmão, meu camarada, meu tudo.
2: Ó, oh, coisa boa.
6: Assim, uhul, quero comer seu bolo.
2: Ai, Cleison, seu lindo. Parabéns, hoje é seu dia. Que Deus possa te abençoar e minha sabiente, gente. A todos os nossos aniversariantes do dia aí, ó. Parabéns, parabéns, parabéns.
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0: Olá, Litoral, eu tô legal. Um abração pra Natália Ferreira, já chegou por aqui. Jaqueline Lacerda, bom dia, meu querido José Carlos do Córrego do Almoço, bom dia pra você também, meu querido. Pro Beto, né? Thelminha fazendo aquele almoço aí pra minha eterna namorada, mas aqui almoço, tá rasgando a taioba aí, hein? Rapaz, que coisa mais linda, dá um abração aí nessa esposa maravilhosa, toda a sua família, obrigada, que Papai do Céu possa abençoar vocês aí, tá bom, Beto? Ai, meu Deus, é muito amor, não é? Um abração pro Adilson Aparecido. O que foi, Adilson?
1: Fala, Thelminha, bom dia, avisa aí, que falou com o Marrocos lá, que o Paquetá tá lá, tá?
0: O Paquetá tá lá, o Paquetá tá lá, é o Paquetá, hein? Ai, gente, vocês são demais. Bom dia, Thelminha, bom dia, Cristiano Cremonini. O Dadotinho tá em São Jacinto, gente, São Roque do Canaã, aquele abraço. Rafaele, fala, Rafaele.
2: Minha, bom dia, maravilhosa. Fala. Aqui é a Rafa do Maria Ismênia. Esse Carlos é o Negão Lava Jato, ó, chegou pra trabalhar 10 horas da manhã. Deve ter tomado, ó, todas ontem.
0: Que
2: tá
0: isso?
2: Fazendo churrasquinho ali, ó.
0: É mesmo?
2: Parece aí, ó. Thelminha, pra você ver.
0: Negão.
2: Chegando 10 horas da manhã pra trabalhar.
0: Não acredito.
2: Que é isso aí, Negão? Beijo, maravilhosa.
0: Olha, Rafa dedurando o Negão! É, gente! Rafa, vamos fazer o seguinte, daqui a pouquinho chega aí a gente vai lá pra comer uma carne também, ué. Nossa senhora! Como que a gente bate de boca da chuleta lá do Negão lá, ó. Rafinha, sua linda! Um beijo especial, menina, você tem 3 filhos? Bonito demais da conta! Nossa senhora, dá um abração no Anderson aí, ela falou, Thelminha, são 20 anos... casada aí com o Anderson, muito amor, muito... ele me deu, né, juntos, fizemos 3 filhos maravilhosos, que família incrível, Rafinha, um beijo especial pra vocês, dá um abração nos filhos, no maridão, muito amor pra vocês aí, tá bom? Muito Deus na vida de cada um de vocês aí. Negão, Negão, bom dia, Thelminha, manda alô pra nós, estamos funcionando normalmente hoje, hein? É, Negão, Tamires... Dá um abraço nessa família incrível. Vocês são tudo de bom. Já tô sentindo aquele cheirinho aqui, ó. Daquela comidinha feita aí nesse fogão. Eita, nós. Aquela churrasqueira já tá... tô sentindo o cheirinho dessa churrasqueira já. Nossa senhora. Já tô com fome aqui, hein? Tina Andrade já chegou aí, Thelminha. Tininha, manda um abraço pro meu eterno namorado, Vanin, Thelma, fala que eu amo muito. É muito amor, vocês estão tudo apaixonados demais da conta. Ê, Vanin, um abraço especial pra você e pra Tina, que Deus possa abençoar vocês aí, tá bom? Eu vou ali pro intervalinho, daqui a pouquinho eu tô de volta, 10h59.
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11: Na Litoral, 11 horas, 5 minutinhos.
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0: na Litoral, eu tô legal, 11 horas, 22 minutinhos, meu querido Jadson. Jadson, fala comigo, seu danado.
1: Thelminha, bom dia.
0: Ah.
1: A Copa do Mundo começou.
0: Uh-huh.
1: Os terremotos estão pocando,
0: tá
1: tudo no teu lugar.
0: É o
1: Esse
0: ninho...
1: trânsito latino é um caos.
0: Afa,
1: e o Palmeiras continua líder.
0: Afa.
1: Segue o líder, Thelminha.
0: Deixa, calma, deixa acabar a Copa que a gente tá de volta. Falar assim, é, Jadson, deixa você comigo. Deixa. Calma, deixa acabar a Copa que a gente tá de volta, daquele jeitinho. Ah, quem está aqui comigo?
2: Alô, minha amiga Teca Rocha.
0: Ai, Teca Rocha.
2: Forte abraço.
0: Olha que saudade.
2: Esse feriadão aqui em Colatina, no Clube ABB, mesmo sem sol meio quente, a gente está curtindo o seu programa,
0: Zé Paulo,
2: que com certeza contagia.
0: Coisa linda.
2: Bom fim de semana. Deus. Forte abraço do amigo José Paulo.
0: Gente, o Zé, trabalhamos muito juntos, né? Ele me ensinou muita coisa de rádio. Meu Deus do céu, só gratidão. Graças a Deus que eu passei por, nas mãos, falar assim, né? Com muito carinho, de grandes profissionais que me deram uma direção, assim, excelente na minha vida como radialista. E o José Paulo foi um desses, né? Que segurou da minha mão, acreditou. Falou, bora, Thelminha, bora, Zé! Obrigada, meu querido, por essa audiência maravilhosa. Você tem que ser tombado pelo patrimônio com histórico de Colatina. Ai, Zé Paulo, um abraço para você e para toda a sua família, meu querido. Isaías Rodrigues tá aí também. Bom dia, Thelminha. Thelminha, como é que você está? Eu estou bem, meu amor, graças a Deus, né? Zira Winter também já tá aqui comigo. Coraçãozinho para você, Zira. Aquele abraço. Ó, meu tio.
3: Daqui a pouco eu vou te mostrar como é que tá a churrasqueira também. Eu tô indo para almoçar fora, hein? Eu tinha que aproveitar esse feriado com a família. Estamos indo pra Parada Pedrone, então, uma
0: que hora. Isso, hein, meu tio?
3: Se tiver um jatinho aí, você pode chegar aqui.
0: Vou chegar lá, vou chegar.
3: Então vamos até às 6 horas.
0: Nossa!
3: Beleza, minha querida?
0: Eita,
3: Brasil,
0: coisa boa.
3: Brasil, amanhã é 5x1, tá 5x1? E na Litoral Tomate, que legal.
0: Menino, tá otimista, meu tio, hein? 5x1. Eu fico nos 2x0. 2x0, até 1x0 tá bom. Mas não, ele já meteu 5x1 aí, hein? Eita, lasqueira! Suelen Leonardo, um abraço especial pra você, Sussu. Obrigada por esse carinho. A todos vocês já deixando recadinhos desde cedo pra Thelminha Rocha aqui. Muito obrigada por esse carinho imenso. Gente, 11h25.
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0: Catarina, litoral, eu tô legal. 11 horas 42 minutinhos, quase finalizando aqui a minha participação. Depois eu só retorno na segunda, tá? E o Tiroguinha vai estar aqui amanhã cedo, de 7 ao meio-dia. Tá bom, gente? Ó, deixa eu mandar uma alôzão para a Zira. Ah, também aqui para a Odete. Odete, e aí, Odete? Vai dar Brasil, Odete?
1: Eu mesmo, sua linda. E nosso Brasil, hein? Vai ou não vai?
0: Vai, ué. Tem
1: vou
0: que ir.
1: Vou postar no 1-0.
0: 1-0, tá bom, né? Tá bom também, ué.
1: Vai dar certo, vai dar certo.
0: Eu
1: vamos
0: também,
1: ó. Vamos que vai dar certo.
0: É isso aí, Odete. Gosto assim, gente. Eu gosto assim. Essa tá confiante, minha querida Odete. Ai, meu Deus. Tem que ter confiança, né, gente? Tem que ter confiança. Vamos lá. 11h43, eu vou ali pro intervalinho. Daqui a pouquinho a gente volta.
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Matheus, finalizando aqui a minha participação. Daqui a pouquinho tem muito mais com ele, meu querido Tiroga. A partir das 2 horas da tarde, Bruninho tá chegando, hein? Deixa eu mandar um alusão pra Márcio Greik. Marcinho, aquele abraço, Thelminha. Sou eu, Marcinho, de Governador Lindenberg. Hoje é aniversário da Bruna. Vamos dar os parabéns pra ela. Felicidades pra Bruna aí. Dá um abração especial pra ela, tá bom, Marcinho? E pra toda a sua família aí, seu paizão, sua mãezona, tá bom? Marília, Thelminha, bom final de semana pra você também, gatinha. Obrigada por esse carinho, Marília. Ronaldo, bom dia, Thelminha. Partiu roça, hein? Bora, Ronaldo Hipólito e Penha Aparecida. É muito amor. Feliz Dia dos Namorados pra todos vocês. Meu querido Picolé também, que já chegou chegando. Obrigada pelo carinho. Tô de volta na segunda-feira, às 7 horas da matina, aqui na programação da nossa Litoral, tá bom? Aproveita bastante seu final de semana. Eu vou saindo de fininho, mas deixando com muito carinho o meu abraço e o meu beijinho assim, ó. Mas só pra você ir até segunda, hein? Se Deus quiser. 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
3: Minhas delícias!
2: Sextou,
3: bebê!
4: E um sextou diferente porque é dia dos namorados, Nath!
3: É isso aí, sexta-feira de dia dos namorados, hein? O que será que a galera vai fazer pra comemorar hoje, hein?
4: Eu não sei se você percebeu, mas o Instagram, ele travou, não tá funcionando.
3: Mentira, é mesmo.
4: Acho que Mark Zuckerberg, ele tá dando uma moral pras pessoas aí que não tão querendo assumir, mas de repente foi obrigado. Falando assim, vai postar foto comigo hoje, não? Aí criou isso aí, falou, não, vamos dar uma desestabilizada no Instagram? Aí,
3: entendi, por isso que meus stories não tá querendo subir.
4: Isso aí.
3: Entendi.
4: É porque não é pra assumir, é pra salvar as pessoas que não querem, que estão sendo obrigados a assumir.
3: Entendi.
4: O que eu vi de gente hoje que namora que eu não fazia eu nem
3: exatamente
4: ideia.
3: Exatamente, pela manhãzinha, né? Tava lá cutucando. Falei, uai, gente, esse menino namora? Essa pessoa namora?
4: Essa pessoa namora?
3: Rapaz, hoje essa é o dia, não é dia dos namorados, hoje é dia de assumir o namoro.
4: É dia de assumir, molecote.
3: Ai, ai, ai.
4: Que tem gente dando mole hoje aí, não tá ideia. Meio de dois, horário de almoço com o Bruninho Nath é nesse pique. Eu quero saber o seguinte. Você que tá do outro lado, tá namorando, vai passar o Dia dos Namorados hoje com seu amor? Conta aqui.
3: Conta no 999-86-1050.
4: Mas a pergunta é que não quer calar, Netzinha.
3: O quê?
4: Hoje, Japira vai pegar fogo mais tarde ou vai fazer frio?
3: Com certeza vai pegar fogo, Bruno.
4: Será que vai assumir hoje ou não vai?
3: Mas assumir qual?
4: É.
3: Quem?
4: Só existe essa dúvida...
3: Qual
4: em
3: dos?
4: Todo o Espírito Santo.
3: Não se fala mais sobre outra coisa a não ser isso, Bruninho.
4: Como
3: acabei
4: vai?
3: De vir de Cariacica, todo mundo falando sobre isso.
4: Todo mundo lá em Cariacica. Pararam você em Campo Grande.
3: Pararam.
4: Na Avenida
3: pararam.
4: Central ali, as pessoas sempre me perguntam
3: lá
4: também.
3: Lá no Expedito Garcia, me pararam. Lá na Tizinha. Pararam, como que vai estar na Japira, que não sei o quê.
4: Será que Japira hoje vai passar o Dia dos Namorados namorando?
3: Acho que vai.
4: Eu acho que ninguém vai mexer naquelas gavetas. Não mexe. Não mexe.

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1: Delícia! Sextou, moleque. Ui.
2: Acabou a semana, já é final de semana. E hoje é sexta-feira. E hoje é sexta-feira.

0: Farmácia tá bombando hoje.
1: Farmácia o quê?
0: Tá bombando hoje.
1: Não é só a farmácia não, no horário de almoço. Ai, tem muito fico. Lugar que tá cheio hoje, que já tem gente almoçando.
0: Onde? Tem uma rodovia lá na Serra?
1: A rodovia do amor, é S010 ali. Pô, deve tá pocando de gente.
0: Eu sabia que tava.
1: Participação do povo, será que tá pocando também em Japira?
0: Fala comigo, Matheus.
2: Boa tarde, boninha, amiga Mate. Matheus Tereneres, que tá abafado agora, hein? Só embaçado entre nuvens. Olha, hoje em dia tá complicado, né?
0: Sim, desabafo.
2: Só essas pessoas hoje em dia só querem alguém por interesse,
1: ah,
2: né?
1: Ah, entendi.
2: É dinheiro no Pix, quer não sei o quê, entendeu? Aí entendi. É complicado. É comigo não. Quem quer dinheiro tem que trabalhar. Eu também quero dinheiro no trabalhar todo dia. É não deve receber meu salário, senão não recebo.
1: É isso aí. É complicado.
2: É complicado hoje em dia. É interesse puro. Litoral tô legal.
1: Ah. É, as pessoas querem interesse, aí não tem o gemidão do Matheus, porque as pessoas só querem interesse, o pessoal quer abusar da boa vontade e da inocência de Matheus.
0: Exatamente, só quer saber do dinheiro dele, de fazer Pix, só quer saber do bônus.
1: Do bônus.
0: Entendeu?
1: Agora, do gemidão ali, o pessoal
0: ninguém
1: tá...
0: quer, mas eu entendo essas pessoas. Entendo muito essas pessoas.
1: Lidiane Scarpati, bom dia!
3: Oi, Nath, oi, Boninho, boa tarde, coladinho com vocês, meu horário do almoço maravilhoso. Mandar um feliz dia de namorada aí pro meu mozão, o Wellington, falar que eu amo demais. Não tô com ele agora, que tá trabalhando, mas de noite nós tá juntinho, grudadinho.
1: Eita,
3: um beijão pra vocês, tô aqui só ouvindo essas lorotas aí, hein? Você tá doido. Na litoral tô legal, Lidiane Scarpati, Cidade Continental.
0: É hoje que vem mais um Scarpati aí na família, hein?
1: Não, para, chega, Lidiane, chega.
0: Vem mais um Scarpati aí na família.
1: Ô, Rosenberg, como é que você vai passar o Dia dos Namorados hoje, Rosenberg?
4: Boa tarde, meu bom. Bruninho, molecote, meu passa.
0: Natizinha,
4: minha bebê. Saudade de você. Tanto tempo que eu não lhe vejo, Rosenberg, gente alada, mais conhecido como Carioca, motor de aplicativo. Bora pra cima, aqui pra baixo é contramão. Sextou, papai. E nós tá pronto, né? Dia do namorado, mas eu quero mesmo sozinho. Tem que gostar de mim mesmo, né? Deixa um beijinho aí pra nossa amiguinha, Claudinha Leite do Rimarinho e seu casca de bala. Ô, motoqueiro fantasma. E
1: fui
4: trabalhar, fazer a alegria da rapaziada e dos casais. Fui. Na litoral, eu tô legal.
0: É isso, né?
1: Tá levando o pessoal muito pra onde, o Carioca? Depois você conta pra gente aí.
0: É, conta aqui no 999-86-1050, aonde tá sendo o lugar mais badalado para esse Dia dos Namorados.
1: É, que não é fácil pro motorista de aplicativo levar pra motel, é meio...
0: É estranho, né?
1: É meio estranho, o pessoal gosta.
0: Ah, claro, tem gente que acha que já foi até de moto Uber. Vai um em cada motoca.
1: Para de contar suas histórias, Natizinha.
0: Eu não ando de moto Uber.

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0: Max Warren, fechando sequência, meio-dia 56, já já tem mais.
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0: Aliás, cinquentinha hoje já, né? Hoje tá fazendo cinquentinha. Feliz aniversário, meu parceiro. Muitos anos de vida. Cris de Vila Grana tá aqui. Oi, Cris.
1: Muito boa tarde, molecote. Boa tarde, Natizinha. Eu vou passar o dia dos namorados com o amor da minha vida. Ai, será que alguém adivinha quem é?
2: Quem?
1: O Thor é o amor da minha vida. É o meu grudinho hoje. Beijos, Cris de Vila Grana.
0: Beijo, Cris. A Vanusa também tá lá ouvindo. Oi, Vanusa. Beijo. Tem mais gente? Tem mais gente aqui. Coloca aqui o Rosenberg. Ah, não, Rosenberg já foi. Rosenberg já foi, que é desgramado. Valeu, Rosenberg. Lídia Scarpati já foi também, já rodou. Já rodei. A Melody do Vale Encantado não rodei, não. É que eu esqueci que eu já rodei.
3: Boa tarde, Natizinha. Boa tarde, Bruninho. Uma boa tarde pra todos os ouvintes dessa rádio maravilhosa. Feliz Dia dos Namorados. Nath, Bruninho, eu vou fazer um verso pra meu namorido. Sua mãe é uma rosa, seu pai é um jardim. Trabalhar a noite toda pra fazer você pra mim. Na litoral, eu tô legal. Melody de Vale Encantado. Um cheiro.
0: Melody, muito bom, hein? Muito bom. Vou lá de mais música. Manda aí seu versinho também.
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1: Agora 1h43. Deixa eu ver aqui, participação do povo. Vamos colocar aqui, porque tem muita gente mandando mensagem, tem gente mandando felicidades aí pro Dia dos Namorados também. Vamos ver a Rebeca Andrade. Estão mexendo as gavetas aí, Rebeca?
2: Fala, Rebequinha.
3: Boa tarde, molecote. Boa tarde, Natizinha. Desculpa de minhas frases, galera. Sou a Rebeca Andrade de Colatina. Molecote, manda um alô pra minha filha, Daniele. Ela, Mariana Cruz. Hoje é aniversário dela. Minha filha, Deus te abençoe. Hoje e sempre. Beijo, beijo. Ah, ela é a mãe do meu netinho Théo. Beijo, minha filha. Que Deus te abençoe hoje e sempre.
2: Aqui. Beijo, minha filha.
1: Hoje ela tá falando aqui que é feriado lá em Colatina.
2: Olha só, feriado de quê?
1: Dia de Sagrado Coração de Jesus.
2: Ai, é mesmo, hoje.
1: Aí é feriado lá.
2: Olha que chique.
1: Arrasou, aproveita, povo de Colatina hoje tá de boa, né?
2: E amanhã é dia de Santo Antônio, né? Galera aí também que quer saber, quer arrumar um namorado pra comemorar no ano que vem.
1: Isso aí.
2: Tem a bênção dos pãozinhos aí na maioria das igrejas católicas.
1: É.
2: Tô sabendo, tá vendo? Crente.
1: Nath, vai estar indo lá buscar
2: vou
1: hoje.
2: Vou nada,
1: pãozinho.
2: Tô fora, só tô.
1: Pegar uma baguete hoje.
2: O meu caso é.
1: Vai pegar uma baguete hoje. Porque quanto maior o pão, é maior o interesse.
2: Entendi. O meu caso é São Judas Tadeu mesmo. Causa impossível.
1: Vai, Maria!
4: Ei, Bruninho, boa tarde. Aqui é Maria do São Luca, Maria Elma.
1: Maria Elma!
4: Manda uma música bem bonita aí pra mim, meu esposo, que é meu namorado de todo dia. Porque a gente casa, mas a gente continua sendo namorado. O amor só nasce cada dia mais.
1: Já são quantos anos?
4: Parabéns aí pra vocês da rádio. Posso estar namorando também, fazer um... como que fala? Um jantarzinho hoje. Isso. Pra agradar as esposas. As esposas agradar os esposos.
1: Tá bom, é isso aí. Ô Maria, aproveita então hoje. Faz aquele jantarzinho especial.
2: Exatamente, pra comemorar e celebrar o Dia dos Namorados, viu, linda?
1: E ela também mandou um beijo pra filha Sofia. Tá fazendo 30 aninhos hoje.
2: Olha, happy birthday,
1: Sofia. Beijo pra Sofia. E hoje também é aniversário do irmão da Vanessa, o Vandinho lá de Vistamar.
2: Olha que chique, happy birthday. A galera que faz aniversário hoje, namora, é casado, ganha dois presentes?
1: É claro que não.
2: Sacanagem.
1: É um presente só e tá muito bom.
2: Sacanagem.
1: É muito presente.
2: Ai, não dá.
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0: vivo agora em primeira mão.
1: Não caiu não, tá? Não caiu minhas férias não. Cancelamos
0: as férias dela. Não, vai voltar a trabalhar semana que vem,
1: não
0: sim.
1: Não vou nada. Então pra você...
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4: 1h59.
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Olá, muito boa tarde, que bom que você tá com a gente em 95,3. Muito prazer, eu sou o Tiroga, chegando aqui na sua litoral noroeste, em Colatina, para todo mundo. E aí, tudo beleza? Seja muito bem-vindo, seja muito bem-vindo, a festa tá começando. Entre, fique à vontade, a casa é sua. Ai, a gente vai servir aqui o seu artista e suas

0: Se você está soprando velhinhas, parabéns, saúde, vida longa, vem comemorar com a gente. WhatsApp liberado. A partir de agora é o 27996526580. Pegou aí? 996526580. Manda aí o seu recado. Hoje é feriado em Colatina, né? Dia do padroeiro da cidade, Sagrado Coração de Jesus. Seja muito bem-vindo, Mumuzinho, no ritmo da Copa. Bora!
1: Brasil!

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0: Na litoral, Itanegal, Bruno e Barreto, gerente da Sicredi. Sexta-feira, bora lá, gente. Rolou também o som do Cleiton Romário com Zeneto Cristiano, Não Namora. Mumuzinho no ritmo da Copa do Mundo, tem que provar que merece. Tá pensando o quê, hein? 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É isso aí, gente. A gente tá na contagem regressiva aí pra estreia da seleção brasileira, pra Copa do Mundo que já começou ontem. Já teve dois jogos, hoje também vai ter mais jogos. 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Ih, que bacana. E a gente vai estar lá na área verde, junto com os nossos parceiros, né? 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Lá para a área verde vai ter um telão gigantesco lá de 32 metros quadrados. O que quer dizer isso, Tiroga? 8 metros de largura e 4 metros de altura. Então vai dar para assistir de boa. E ainda depois do show... Depois do jogo ainda vai rolar um showzinho para você se divertir com a gente. Beleza? Bora lá então, amanhã 6 da tarde, a nossa equipe já vai estar por lá, chega junto com a gente, leva aí sua cadeirinha, a sua bebidinha, isso, e vamos torcer pro Hexa. 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Shows com Renato Brasileiro, Fernanda Rodrigues e Chuchu é Show. 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Hoje, Dia dos Namorados. Quer fazer uma homenagem aí a quem você ama, a quem você gosta? Então, manda aí 996-526580. Mais amor e menos drama. Vem cantar pra gente, Henrique Juliano.
1: Mais amor e menos drama. Né? Não é melhor? Eu acho.

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0: Na Litoral eu tô legal, Thiaguinho, pensamentos intrusivos. Eliana Castela e Zé Felipe, eu só quero você. E ainda Diego Vitor Hugo, beijei a cura. Inclusive essa música, pensamentos intrusivos, né? É difícil de ouvir uma palavra dessa, né? Intrusivos. Mas é a música aí. 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Bora aqui pro nosso WhatsApp. Rosângela, fala comigo!
1: Itiranga, boa tarde.
0: Boa tarde pra você também, ó. Quem quiser fazer homenagem aí ao companheiro, companheira, hoje é dia dos namorados, você pode se declarar, né, Rebeca? Ô, Rosângela, fala comigo.
1: Tudo bem com você? Tudo. Sou eu, Rosângela Bernardoni, do bairro São Miguel. Itiranga, hoje dia dos namorados. Eu quero mandar um alô especial pro meu eterno namorado, meu amor, meu marido, meu companheiro, o Paulo Tiroga, e desejar ele um feliz dia dos namorados. Ele tá trabalhando, né? Eu tô em casa, curtindo a Litoral, como sempre. Tiroga, boa tarde pra você, pro meu esposo, pra todos da família Bernardoni, todos os amigos, os ouvintes. E beijo, Tiroga. Tenha um ótimo feriado, um ótimo trabalho.
0: Obrigado.
1: Um ótimo final de semana.
0: Pra você também, querida. Obrigado aí, tudo de bom. Agora sim, Rebeca, fala comigo. Boa tarde.
2: Boa tarde, Jovem Tiroga. Sextou. Um bom feriado pra todos nós. Sou a Rebeca Andrade, a poderosa, a vovó do Théo. Meu filho de hoje é aniversário da minha filha, Daniele. É a mãe do meu netinho Théo. Então, parabéns, minha filha. Que Deus te abençoe, sempre. Beijos, Litoral. Adoro.
0: Parabéns, Daniele. Saúde, vida longa com a gente lá em Aracruz. Boa tarde, meu amigo. Sucesso total. Valeu, Amarildo. Amarildo Construções aí com a gente. Quem mais aqui? Olá, Tiroga. Tudo pronto pra amanhã lá na Beira Rio, hein? Ô, Marta, obrigado, hein? Leva a galera toda, convida todo mundo amanhã lá na Área Verde. Tem o projeto Unidos pelo Hexa. A gente vai... Ah, leva a camisa verde e amarela aí pra gente tá torcendo, mandando energias positivas pro Brasil na estreia, hein? Boa tarde, tô na luta. É ele, Antônio José de Souza. Boa, a turma tá aí na secando o café, hein? Oh, valeu, valeu, Antônio José. Abraço pro Calanguinho também. Boa tarde, Tiroga. Boa tarde, Andréia Victor com a gente. Aí, cadê a Maria Isabel? Fala comigo!
3: Boa tarde, Tiroga.
0: Boa.
3: É isso aí mesmo que você falou. Vamos brincar mais, amar mais, mais amor,
0: mais
3: menos
0: amor,
3: guerra, menos drama. Problemas. Isso. Na Litoral, estou mais do que legal. Maria Isabel, né, aquele alô para nós, muita paz. Né, feliz dia do namorado para quem tem. Para quem não tem também, feliz dia.
0: Isso.
3: Sucesso, Litoral, estou mais do que legal. Maria Isabel,
0: valeu.
3: Manda aquele alô para nós.
0: Mandado, você já mandou pra gente. Ih, rapaz, tem gente que tá aí no clima mesmo, hein? Oi, Tiroga, boa tarde. Já tô querendo tomar uma, já pode? Estou em Colatina na obra do Marcelo Rivabene. Ih, já mandei o sinal, Edmar. Ih, rapaz, o homem já... Ih, já abriram lá o produto. Ih, tem... Ih, ó, tem enxurrar. Ai, ai, ai, hein? A chapa tá esquentando.
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0: Bom, sem as duas trilhas, né? Só o Se Liga Agora. Os interessados em participar do Enem 2026 devem se inscrever até às 23 horas e 59 minutos desta sexta-feira, dia 12, no horário de Brasília, tá? O Instituto Nacional de Estudos e Pesquisas Educacionais Anísio Teixeira, o INEP, prorrogou por uma semana o prazo que terminaria até então no dia 5. Então, hoje é o último dia. A inscrição é online e deve ser feita diretamente na página do participante no portal do INEP e com o login aí do portal gov.br. Mesmo os alunos que tiveram aprovado o pedido de isenção de taxa precisam acessar o sistema do INEP para fazer a inscrição da prova de 2026.
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0: O Instituto Brasileiro de Geografia e Estatística, o IBGE, lançou nesta sexta-feira, dia 12, o edital de abertura de novo processo seletivo simplificado para a contratação de profissionais temporários. A oferta é de 8.238 vagas em todo o país, voltadas para quem tem um nível médio. Para o Espírito Santo foram destinados 20 oportunidades. A remuneração pode chegar aí a R$4.000 mensais. O objetivo da Fundação Pública Federal é selecionar pessoal para atuar no 12º Censo Agropecuário, Florestal e Agrícola. Outro edital com mais 1.466 vagas está previsto, né, para ser publicado aí na próxima semana. Aí, ó, vale a pena tentar.
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0: na Litoral, eu tô legal, é ela mesmo, Mari Fernandes. Dizem que sou louca. Ó, seja bem-vindo, seja bem-vinda. A nossa festa tá rolando por aqui nessa tarde de sexta-feira. Ai, fim de semana já tá aí, ó, pintando, já no ritmo de Copa do Mundo. Seleção joga amanhã. E hoje ainda é feriado em Colatina, dia do Sagrado Coração de Jesus. E aproveitando, né? Você que tá aí com a gente, curtindo a nossa programação, deixa eu mandar um abraço aqui também pro Padre Paulo. Padre Paulo Sérgio aí da Matriz de São Silvano, Padre Passionista aí. Tá mandando um abraço para todo mundo aí, convidando, né, pro São João de São Silvano, dia 20 de junho. Assim ser amanhã, sábado, no outro sábado, na Praça da Matriz de São Silvano aí, gente. Início da missa aí às 18 horas. Aí ele me falou aqui, ó, 18 horas, aí depois vai ter aquela abertura de barracas, né, comidas típicas, a tradicional festa de São João de São Silvano, hein? Todo mundo convidado, vai ter show com Luiz Dias, quadrilha, que bacana, hein? Todo mundo convidado, as comunidades principalmente. Ó, oh, manda aí o seu alô, 27996526580. E ainda aproveita para mandar aquele recado especial pro amor da sua vida aí. Hoje é dia dos namorados, fazer aquela moral, aquela média, né? 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

Tiroga, você passa o TikTok pro Dia dos Namorados? Rosemary de Colatina Velha. Beijo, Tiroga. Na litoral, tô mais que legal.

0: aí, tá curtindo a nossa programação? Tá arrumando o que nessa tarde, hein? Trabalhando, dando faxina, tá? Eu não sei, aí eu quero saber. Curioso, né? Manda aí o seu alô, 27 996 526580. Aí manda alô pra tua galera, fique à vontade. WhatsApp, vou repetir, 27 996 526580. 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Ai, vambora aqui pro nosso WhatsApp. Ai, Picolé, fala comigo!
1: Boa tarde, Tiroga. Boa. Vamos que vamos. É o Picolé. Uma boa tarde para todos os ouvintes aí da rádio, para nós todos, estamos no dia a dia, vamos que vamos. Esse dia dos namorados seja felicidade para nós todos, mesmo solteiros ou casados, vamos que vamos. Para todos os amigos aí que estão sofrendo na vida, é nóis. Na litoral, o tomate que é legal. Uhul!
0: Valeu, Picolé, tá animado!

0: Boa tarde também aqui pro Adilson Aparecido Pereira. Adilson tá aí curtindo a nossa programação, ele quer segurança. A quem mais aqui? O Lucas. Lucas, tá mandando aqui, ó. Manda um alô pra minha esposa maravilhosa, Márcia Letícia, aqui no bairro São Miguel. Estamos tomando aquela geladinha e desejando feliz Dia dos Namorados pra você, Márcia Letícia. Valeu, Lucas. E aí, você também tá querendo fazer sua declaração de amor? Bora aí, manda. Ih, tô vendo aqui que tem... Rapaz, o cara mandou aqui, ó, não vai torcer. Amanhã é só 2-0 pro Marrocos. Estou na litoral, eu tô legal. É isso mesmo? É, ele falou que é isso, é sério. Fabrício Pereira falou aí que amanhã o Marrocos vai ganhar do Brasil. Será? Ih, rapaz, olha aqui quem mandou agora, o pai de nada. Boa tarde, Tiroga. 1-0 pro Marrocos amanhã. Já falei, França campeã. Esses jogadores convocados do Fla e Vini Chorão só vai... Ih, falou que vai fazer vergonha. É o pai de nada. Amanhã eu quero saber aí dos palpites de você. Amanhã eu vou trabalhar de manhã. Aí eu vou querer saber o palpite de Brasil e Marrocos amanhã.
1: Fica aí. Depois do intervalo, tem...

0: tudo isso daqui a pouco. 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
2: 3 horas.
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2: Yeah, bora aí, mais um montão de música pra você curtir aí o seu feriado em Colatina, tá? A gente só para de tocar música pra mandar o seu alô. Celular, tá na mão? Manda. 996526580. Eu sou o Tiroga e elas são Nayara Azevedo e Maiara Imaraíza. O quê? Traz uma cerveja pra mim?

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2: Assim, ó.

0: de música. Teve Cristiano Araújo matando saudades. Hoje eu tô terrível. Danilo e Davi, não mexe nas minhas gavetas, ó. O 45 minutos, bônus aqui, é só um esquenta. Às 4 a gente rola 60 minutos só de música. Bora pegar aí o celular, mandar o seu alô, alô pra tua galera. Boa tarde, tá? 27 é o código de área pra quem é de fora. 996-526580. Já manda o alô, mas antes, ó, falar que tá liberado pra você participar de nossas promoções. Agora, você não precisa mandar a palavra promoção, não. Tem que mandar... aí a palavra-chave mesmo, hein? 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Deixa eu mandar um salve aqui pro Lacerda. A Laisla, que é a filhona, e a esposa Cida aí, ó. Ih, fala comigo, Tiroga. Aqui é o Lacerda. Já pode ou tá cedo? Já mandei o sinal, hein, Lacerda? Abraço pra toda a família aí, obrigado pela companhia. Quem mais tá com a gente aqui? O Maurício. Boa tarde, Tiroga. Aqui é o Maurício. Manda um alô pra nós aqui nas Piabas. Eu, Maurício, o Cabeça, o Tigrin e a minha esposa aí, a Gilcélia. Todo mundo aí na Córrego das Piabas. Obrigado pela companhia. Tudo de bom. Cadê a Marina? Marina, boa tarde. Deixa eu colocar ela pra falar aqui. Fala comigo.
1: Boa tarde, Tiroga. Boa. Eu quero mandar um abraço pro pessoal de Santa Margarida. E desejar um feliz dia dos namorados do meu esposo, que ele é namorado, amigo, companheiro.
0: É?
1: Pro Raimundo, o nome dele é.
0: Ah, o Raimundo. Então tá bom, Marina. Raimundo, fala comigo.
2: Tá, Tiroga. Amanhã vai ser 2-1 pro Brasil.
0: Brasil! Bora torcer, né? Merecemos, e amanhã a gente vai estar na área verde, tá? Vai ter telão, vai ter brindes com a nossa equipe da Rádio Litoral e a gente vai fazer esse aquecimento para a estreia da seleção. Os três primeiros jogos da seleção, a primeira fase, a gente vai estar lá na Avenida. Primeiro é amanhã, dia 13, depois dia 19 e depois dia 24. E a final também, dia 19 de julho, da Copa do Mundo, a gente também está garantido. Lá no projeto Unidos pelo Hexa, tá bom? Ô Simária, boa tarde com a gente, lá no Ayrton Senna. O Isaías Rodrigues de Oliveira, boa tarde. Quem mais aqui com a gente? Zenaide! Respeita a polícia, Zenaide tá lá no Santo Antônio, não esperou nem um sinal. Eu vou mandar o sinal, hein, Zenaide? Pronto. Pediu o sinal primeiro, né? Ai, ai, ai. Mariusa, fala comigo!
3: Oi, Tiroga, boa tarde.
0: Boa.
3: Tudo bom?
0: Bem.
3: É Mariusa, aqui da Morada do Sol, vizinha sua, né?
0: É, eu moro aí também.
3: É, manda um beijo grande para todos os ouvintes da Litoral. Um feliz dia dos namorados para todos. Tá bom? Uhum. E que namorem muito. E que seja um dia especial para todos, uhum, nós. E para você, claro, né?
0: Obrigado.
3: Uma pessoa magnífica, um grande locutor. Que Deus te abençoe, essa,
0: amém,
3: voz magnífica.
0: Obrigado.
3: Beijos. E eu tô apostando com 2-1.
0: Pro Brasil, né? Você mandou aqui que eu tô ligado. Bora, menos é mais. Estoura o champanhe e vem comemorar com a gente.
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1: Eu vou! Na Litoral, então, legal, o Grupo Menos é Mais Champanhe comemorando. Ó, daqui a pouquinho vai rolar 60 minutos só de música, tá? 27996-526580. Margarida dos Santos com a gente lá no Olives Anotelli. Boa tarde, obrigado pela companhia. Ó, ih, o Bibiu tá na área, hein? Com essa fera aí, ninguém segura o Brasil na Copa. Boa tarde, meu amigo Tiroga. Bora pra cima deles, rapaz. Ô, Beto, aí sim, hein? Bibiu de número 10, hein? E ele aí não tá contundido, não. Mandou a foto aqui com a camisa do Brasil e tudo. Bora lá pro Santo Antônio do Canaã. Vanildo, fala comigo.
2: Boa tarde, meu camarada. Beleza, cara?
1: Beleza.
2: Eu fiz um convite pra sua esposa essa semana e vou fazer pra você também, hein? Parece lá, a festa começa a partir de hoje, né? É, vou te mandar os encartes aí. Hoje, amanhã tem um pagodezinho a partir das 13 horas. Eu sei que você vai estar na Avenida Beira Rio aí, mas estende esse convite para domingo também. Domingo tem a festa do padroeiro, entendeu? E o sorteio a partir das 13 horas. Eu vou te mandar os encartes aí para você. Fica extremamente convidado. E sempre no litoral, tô mais que legal, meu amigo.
1: Ô, Vanildo, beleza? A comunidade Santo Antônio do Canaã, né? Paróquia Santa Teresa d'Ávila aí, ó. A festa Santo Antônio. É, hoje já tá rolando lá e amanhã também. Ó, amanhã não, mas domingo talvez eu apareça aí, ô Vanildo. A esposa falou aí que você fez o convite, sim. E se der, a gente vai lá no domingão, tá? Abraço pra turma aí de Santo Antônio do Canaã. Já, já, depois do intervalo, bora pagodear!
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2: Yeah! Na litoral eu tô legal, tô pra lá de tranquilo, curtindo aí a nossa programação. Curtiu aí o Bora Pagodear que volta segunda-feira pra fechar a nossa festa. E amanhã é sabadão, tem a programação especial e tem o Bora Pagodear. Não, Bora Pagodear foi agora, tem o Pagodés Litoral amanhã, duas edições. 14h às 18h, pra você curtir o melhor do pagode com a gente, hein? E amanhã eu vou estar trabalhando de manhã, às 7h. Thelminha vai estar de folga. E aí a gente vai curtindo a nossa programação, né, Raimundo?
3: Boa tarde, Tiroga. Manda um abração pro Marco Juju, mais conhecido como Juju, de Santa Margarida.
2: Juju de Santa Margarida, aí tá certo. Ai, ai, ai, hein? Ó, já na volta, 60 minutos só de música.
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0: Bora lá então, a gente só vai parar de tocar música para mandar o seu alô. Vai, celular tá na mão, já manda aqui. Pode mandar áudio, que é bacana de te ouvir. 27 é o código de área 996-526-5080. Ei, o que você tá arrumando? Manda aí um alô. Quer participar também das promoções? Manda Aldeias, a palavra Aldeias, nome completo, bairro e telefone, valendo duas entradas e um combo de cerveja, tá? E ainda pode mandar DJ Pub, nome completo, bairro e telefone, valendo também duas entradas e um combo de cerveja para curtir DJ no domingo. Aldeias é amanhã, sábado, e o DJ no domingo. Vai, pode ir que eu tô esperando.

0: de amor, Brasil.
1: Bora, deixa vocês falando de amor. Ah, porque hoje é dia dos namorados. Ah, então tá bom, Natan e Lafoguete, última noite. E aí, quer falar de amor também? Quer declarar aí o seu amor pra sua companheira, pro seu companheiro? Manda aí no nosso WhatsApp, 27 996 526580. Boa tarde, Tiroga. Boa tarde, Marina Rogério. Willio, chegou agora, fala comigo. Ih, rapaz, eu apertei, acho que a pessoa apareceu a foto. É o áudio, é o áudio. Manda o áudio, manda áudio.
2: Boa tarde, Tiroga. Boa. Nós estamos aqui no Governador Valadares.
1: Já?
2: Você tá doido, menino? Manda um abraço pra galera toda de Colatina aí. E não esquece do Vera Verão, não. Segunda-feira nós estamos na área de novo, fazendo entrega na correria do dia a dia, no Lavagnoli.
1: Mas aí você tá pra eu mandar, mas é... É aquela declaração, dia dos namorados aí, não, né?
2: De Colatina. Mandei a foto pra você ver aí, Tiroga. Manda o um sinal pra mim, litoral mais que legal. Ah,

0: também tá na área. Já pode ou tá cedo? Valeu, Coyote, tá lá em Marilândia. Deixa eu ver mais quem no 27996526580. Giovanni! Fala, Giovanni! É a serralheria do Carioca aí. Atleta e hoje presidente aí do Dom Bosco Futebol Clube, Giovanni. Abraço aí, cara. Tudo de bom, hein? Alex Ribeiro na área. Boa tarde, meu amigo Tiroga. Gente boa, vascaíno. Amanhã... Tá com brinca. Amanhã tem Brasil, rapaz. Manda o dia dos namorados pra minha mulher aí, Nila Maria, e pra todos que estão ligados em você. Tá na hora... Ai, tá perguntando se tá na hora. Vou mandar o sinal pra você também, Alex Ribeiro. Aproveitar que essa sexta-feira, feriado, né? Padroeiro da cidade aí. Vamos ver aqui quem mais. Valeu, Mariusa! Tudo de bom lá no bairro Morada do Sol com a gente. Mandar alôzão também pra dona Nene. Esposo seu Arlindo, toda a turma lá no bairro Morada do Sol. Além da dona Nene, tem a Neném também, Boteco da Neném com a gente. Deixa eu ver mais quem passando por aqui no 996-526-580. Tô ligadinho, hein, Tiroga? Ligado na melhor do Brasil. Valeu, Everton! O Everton Lima com a gente. Obrigado pela companhia, bom feriado aí. Venha, boa tarde, lá em Colatina Velha. Menos é mais, vem cantar pra gente.
1: Bebê, vamos relembrar aquela saudade nossa. 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

0: Joãozinho, fechadão com a gente. Com o litoral,
1: simples,
0: né?
1: Simples assim.
0: É melhor assim, né? Bora lá, 27 996 526 5080. Vai, Graça, fala comigo.
2: Boa tarde, Tirona.
0: Boa.
2: Manda um abraço aqui pra nós, aqui no Brejal. Tá eu, a Tágila, o Dilson. Fazendo faxina e te ouvindo.
0: Ou oh, me colocou
2: é
0: na dois faxina. 2x0
2: pro Brasil amanhã, hein?
0: 2x0. Tirona. Beleza.
2: Nós não. Tô demorando mandar áudio pra vocês, mas por causa de muito trabalho, não tem tempo. Manda um abração pra nós aí, um abraço pra todos os namorados que se amam bastante.
0: É amanhã, hein, gente? E, ó, o convite tá feito também pra você curtir a seleção brasileira. A sua estreia amanhã lá na Área Verde, hein? Vai ter um super telão lá de 32 metros quadrados, 8 metros de comprimento, de largura, né? 2 metros de altura, 4 metros de altura, desculpa. E, ó, vai ser bacana, a nossa equipe vai estar por lá, vai ter brindes pra você. O aquecimento já às 6 horas da tarde a gente vai estar por lá. Aí às 7 a gente começa a transmissão ao vivo no telão, dá a parada no intervalo. Aí depois do jogo, no apitou o jogo, aí a gente começa com um pagode pra você curtir lá, hein? Tá todo mundo convidado. Vanildo, fala com... O que o Vanildo mandou o áudio aqui agora?
3: Ô, Tiroga, olha só, rapaz, já começou a festa. Você manda o sinal, que eu te mando no sinal daqui também, olha aí, ó. Na litoral eu tô mais que legal, olha o sinal.
0: Boteco do Maurinho, no carrinho de mão, vendendo o que é bom. Pronto, vou mandar o sinal pra você aí também. Ô, Vanildo, lá em Santo Antônio do Canaã, que tá em festa lá também, do padroeiro, né, de Santo Antônio. Falou que aqui a galera lá também que tá querendo casar, né, deve comparecer lá, vai ter baile neste sabadão, tem lá o Brutaiada, tem Renato Brasileiro. Valeu, ô Vanildo! Deixa eu ver mais quem... Boa tarde, Regiane Ferreira com a gente, Cira Winter lá em Nova Venécia, mandando aqui os pães, a fornada de pão, é pão pra lá, é pão pra cá. Tá na hora de se ligar, hein?
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0: Bom, a estátua gigante de Buda, localizada na entrada do mosteiro Zen Budista em Ibiraçu, se tornou patrimônio cultural imaterial do Espírito Santo. O projeto de lei que confere o título ao monumento foi aprovado pela Assembleia Legislativa na última segunda-feira, dia 8. O texto seguiu para a sanção do governador Ricardo Ferraz. O Grande Buda é o maior monumento do Ocidente, dedicado à figura símbolo do budismo e o segundo maior do mundo, com 35 metros de altura e mais de 350 toneladas de aço e concreto. O projeto para tornar o Buda de Ibiraçu um patrimônio cultural imaterial do Espírito Santo foi apresentado pelo presidente da ALIS, né, o deputado Marcelo Santos do União. O monumento já é um dos principais pontos turísticos do estado desde a sua inauguração em 2021.
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0: O que eu falei, né, Colatina, convidando você aí, a nossa equipe, a população para viver toda a emoção da Copa do Mundo em um grande evento que promete reunir famílias, amigos e torcedores em um só lugar. A iniciativa Unidos pelo Hexa vai transformar a Avenida Beira Rio em um verdadeiro ponto de encontro para a torcida brasileira durante os jogos da seleção. A programação acontece nos dias 13, 19 e 24 de junho, durante a primeira fase da competição, além da grande final da Copa do Mundo aí no dia 19 de julho. O espaço contará com um mega telão de 32 metros quadrados, instalado na área verde da Avenida Beira Rio, garantindo conforto e visibilidade para o público acompanhar cada lance da seleção brasileira. Além da transmissão dos jogos, o evento terá atrações musicais aí para animar os torcedores. Bora lá, hein?
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1: Na Litoral, eu tô legal, Tony Salles, Parabéns, fechando aqui os 60 minutos só de música. E aí, curtiu? Espero que sim, né? Ah, tá. A próxima edição vem aí também. Vai ser logo mais às 7 da noite, quando a gente entra em rede com a Litoral Vitória, transmitindo pra todo mundo. Oliver Anderson e Alex Bono, tá? Tá no comando. Daqui a pouquinho tem Litoral com você. Bora aqui, resultado de promoção. Quem é que vai pro Aldeias Clube neste fim de semana? Sabadão tem a noite, é a terceira noite da

0: Butter, é isso? Chuchu é show e forró coisa nossa. Vai ter também sorteio de um par de botas pras mulheres. Tem que trair a dona aí, então, viu, gente? Aldeias Clube, a casa mais dançante da região. Amanhã, saladão, a partir das 10 horas da noite. Duas entradas e um combo de cerveja pra você que mandou palavra Aldeias. É você do bairro Olívio Zanotelli. Final do telefone 3478. Comemora aí, ó. Margarida dos Santos Zeni. Se deu bem, hein? Daqui a pouquinho a gente entra em contato e explica aí. E agora, quem é que vai domingão curtir o forrozão no DJ Pub? A partir das 6 horas da tarde tem show de Renato Brasileiro, Fernanda Rodrigues e Chuchu é Show. Você vai curtir muito forró e música boa no DJ Pub lá no bairro Honório Fraga, domingão. E quem mandou aí, ó, DJ Pub, tá se dando bem, você do bairro Vila Lenira. Final do telefone 7251. Comemora você, Patrícia Ramos de Moraes. Se deu bem. Patrícia Ramos de Moraes, Vila Lenira. DJ Pub no domingo é pra você, hein? A gente entra em contato explicando como funciona. Agora é só comemorar.
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6: 5 e 2.
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2: Opa, que bom que você tá com a gente, é 95,3. Prazer, eu sou o Tiroga. E onde você estiver, o que estiver fazendo, vamos estar aqui juntinhos, Litoral com você. Trazendo uma programação bem bacana para você passar aqui seu fim de tarde, início de noite com a gente numa boa sexta-feira, 12 de junho, dia dos namorados, feriado em Colatina. Feriado Sagrado Coração de Jesus, padroeiro da cidade, tá? Para mandar o seu alô, manda 27996526580. Aproveita, faz aí uma declaração pro seu amor. Desse dia dos namorados aqui na Litoral. Léo Santana, vem cantar. Vamos! Aqui, ó.
3: Faz o L, faz o L, faz o L. Isso é DNA de GG em Salvador, Bahia. Aí, ó.

0: Voltei. Na litoral eu tô legal, Henrique Castro, e menos é mais, nem pagando. Rolou também Rema e Selena Gomez, Calm Down, e o som do Léo Santana, Academia. Tava na academia numa hora dessa, tá? Será que tá mesmo? Ai, obrigado pela companhia. O Marcos Gargamel, lá em Jardim Camburi, mandando aqui um emoji, ó. Hoje é dia dos namorados, tá valendo. Gerlani, boa tarde. E a turma lá no bairro São Miguel, a garotada tá pintando aí as ruas do bairro aí, né? Pra incentivar a seleção brasileira rumo ao Hexa. Valeu, turma. Gerlani, obrigado pela companhia. Valeu as fotos aí, ó. Na Copa com a Litoral. A galera do bairro São Miguel, a criançada pintando as ruas, as calçadas e se pintando também, né? Isso que é bacana de ver. Criança sendo criança. Ô, oh, o Chico Gobetti tá na área. Fala, Chicão. Boa tarde, Tiroga. Manda um alô pra galera. Fechamos o dia. Estamos com a turma fechada bar. É isso? Chico Gobetti, a galera aí na mercearia Vista Linda, Paraíso Gobetti. A turma hoje fechando o bar, tá certo, né? Tem que namorar hoje também, hoje é dia dos namorados, né? Então valeu, Chicão!
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0: aí. Daqui a pouco, mais músicas.
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7: 5:18.
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0: Hugo e Guilherme, Natanzinho Lima aqui na nossa programação. Chegou agora por aqui. Tá rolando Litoral com você. E daqui a pouquinho, às 6, a gente já manda um bônus pra você. Com 45 minutos só de música. Terem por aqui Henrique e Juliano, Seja Ex. Genil e Mariana Fagundes, Peão Todo Tatuado. E ainda os Quebradeiras, os Crias e Lennon. Vamos a bailar. Novidade pintando na nossa programação. 27996526580 é o nosso WhatsApp para você participar com a gente, mandar o seu recado, mandar o seu alô. Márcio Gleick, lá no Corrego Sergipe, Governador Lindenberg. Manda o sinal, hoje é sexta-feira, tá com sede, né? Aí, eu mandei o sinal para você, Márcio Gleick. E pega aí o Vascaíno também, pronto. Deixa eu ver mais quem aqui com a gente. Fala comigo! Oi, Thalita! Mandou áudio, mas não mandou nada. Mas o Marcos Bill tá na área, vai mandar. Fala comigo!
2: Alô, Tiroga! Marcos Bill passando por aqui pra desejar aí um feliz Dia dos Namorados pra esse povo colatinense que é super apaixonado, né não?
0: Claro!
2: E dizer também que eu tô partindo lá pra Itaguaçu agora pra fazer aquela seresta dançante, beleza?
0: Beleza!
2: Então fica aí o meu abraço e dizer que na Litoral eu tô mais que legal!
0: Ô, valeu, Marcos Bill! Boa viagem aí, cara, e bom show aí! A galera lá de Itaguaçu vai curtir uma seresta com Marcos Pio. Bora pro intervalo e a gente já volta.
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0: Na Litoral, eu tô legal, coração não é de aço, é o som do Kaique aqui na nossa programação, hein? Bruno Barreto, gerente da Sicredi, teve Murilo Rufi, Sorriso Maroto, Ian. É a nossa sexta-feira, fim de semana já tá pintando por aí. Amanhã eu vou trabalhar pela manhã, 7 da manhã, a Thelminha vai estar de folga. E amanhã já sabe, hein? Aquele nosso encontro também lá na Área Verde, do projeto Unidos pelo Hexa. Aí você vai, veste a sua camisa do Brasil aí, leve a sua família, os seus amigos, vizinhos, bora lá pra Área Verde, vai ter um super telão lá de 32 metros quadrados, que dá 8 metros de largura e 4 metros de altura, gigante pra gente assistir depois do jogo aí. Se der tudo certo com a vitória da seleção brasileira na estreia contra o Marrocos, vai ter um showzinho pra você curtir ainda. Pô, vai ser bacana demais, a nossa equipe vai estar por lá. Vai ter brindes também pra você participar das nossas brincadeiras. Esperamos, hein? 6 da tarde, o jogo é às 7. Às 6 horas a gente já tá por lá. Salve pro Coyote! Fala, Coyote! Galera lá em Marilândia, obrigado pela companhia. Ai, ai, ai, hein? Bora pro nosso break e a gente já volta com 45 minutos só de música.
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5: Boa noite. E aí, gente boa, muito boa noite.
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5: Bora lá então, 45 minutos, mais um bônus pra você curtir nessa noite de sexta-feira. Aliás, a gente só vai parar de tocar música pra mandar o seu alô, então manda. WhatsApp liberado 27996526580. Quer mandar uma declaração aí no Dia dos Namorados? Manda aí também. Ah, eu sou o Tirog e eles são Cleito e Romário e Zé Neto e Cristiano.

0: Tô legal! Boa aí, Leandro, da Lindo Davi, fofoca do ano. Pois é, tá rolando um bônus, 45 minutos só de música. Teve Diego Vitor Hugo também, teve Turma do Pagode com Zeca Pagodinho. Tá chegando agora, tá rolando um bônus com 45 minutos só de música. Aí, ó, dá tempo pra você mandar o seu recado, mandar o seu alô, fazer aquela homenagem no Dia dos Namorados, né, Rato? Esse cara, eu vou te falar, é um galanteador, é o Mestre Splinter. Fala comigo, Rato!
1: Oi, meu camarada.
0: Boa.
1: Tudo lindo e maravilhoso. É... tá trabalhando, né? Então cheguei na minha humilde agora, ouvindo a Litoral, mandando aquele beijo para a Morena Love, Maria Penha de Paula. É isso aí, completinho, completinho. Daqui a pouco tô chegando, viu? Pertinho de você, Morena, pra dar aquele beijo gostoso pessoalmente. Boa. Que lindo. Foi, e agora que tenhamos aí também, uma noite abençoada. Paz e bem a todos, e na Litoral eu tô legal. Beijo, oh. Morena, me aguarde, tô chegando.
0: Tá chegando, rato é o rato, hein? Tô te falando, hoje é dia dos namorados, né? Tem que se declarar. Tiroga, amigo, manda aquele alô pro meu amor Valci, de toda a vida e pra vida toda. Olha aí, ó, declarações chegando. Pois é, valeu, Vanessa, valeu, Valci, obrigado pela companhia. Eu pensei que ela ia pedir pra mandar o sinal. Ah, eu vou mandar o sinal assim mesmo. Pronto. Valeu, gente, obrigado pelo carinho, um bom fim de semana, ó, e a gente vai... está amanhã lá na área verde da Avenida Beira Rio, gente. Vamos pra lá curtir. Unidos pelo Hexa, todo mundo de verde e amarelo. Veste a sua música, a camisa da seleção. Bora torcer lá no telão. O evento Unidos pelo Hexa é o primeiro jogo, hein? Realização aí da Prefeitura de Colatina, com patrocínio da Unesc, apoio do Plus Delivery, Óticas Que Óculos, da Megalar, Manipulação São José, Pansiere Material de Construção, Deu Certo Seguros e da Rádio Litoral. 18h amanhã, da noite, né? Vamos estar por lá, trazendo aquela energia positiva para a estreia da seleção brasileira. E depois vai ter brindes para a galera, assim. A galera vai participar das nossas brincadeiras lá, para concorrer os brindes aí. Depois tem show depois do jogo. Por falar em futebol, MC Guimê, Turma do Pagode, País do Futebol.
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Na Litoral Eu Tô Legal, Danilo e Davi, não mexe nas minhas gavetas. Ah, gente, tem disso também? É, quando você tem as suas gavetas, aí o parceiro, parceira tem as delas e fica mexendo aí. Pode não, né? Não mexe nas minhas gavetas.

0: Fábio, da Big Boss Pizzaria. Fizemos até uma parceria aí pro Dia dos Namorados. Tem aí lá no Instagram, já foi revelado aí os ganhadores. Fala, Fábio, tá tudo preparado? É por aí? Boa noite.
1: Tiroga e Litoral, boa noite. Já estamos aqui na Big Boss, hein? Estamos aqui prontinho, tudo enfeitado, para guardar essa data aí do Dia dos Namorados. E também o ganhador, a ganhadora do sorteio, né? Parabéns para ela. E estamos aqui, juntinho aqui, a Ângela e toda a turminha aqui na Big Boss. Venha para cá que vai ser legal. Na Litoral nós estamos mais que legal.
0: Valeu, cara. Valeu. Bom trabalho para toda a equipe aí. Obrigado pela companhia, pela parceria aí. Tem ouvinte que vai passar aí Dia dos Namorados saboreando a deliciosa pizza tradicional. Depois tem pizza doce e ainda tem refri de 2 litros. Bom demais, hein? Fala, Márcio Clay. Quem tá com sede aí? Juninho chegou agora e tá com sede. Ah, depois dessa aí, então hoje pode, cara. Libera pro Juninho aí, hein? Deixa eu ver mais quem aqui com a gente. Ô, Deco, fala comigo.
2: Joaquim, mandou um alô pra nós aqui, ó. Minha esposa aqui, dia namorada aqui, especial pra nós. Não tomando cervejinha na pizzaria aqui. Manda um alô pra nós aí. Valeu, na Litoral, eu tô legal.
0: Aí, ó, tem que fazer a média, né, Deco? Tá certo, cara. Boa noite pra vocês aí, obrigado pela companhia. Agora que tá na hora de se ligar, hein?
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0: O presidente Luiz Inácio Lula da Silva disse que o programa Move Motos, lançado nesta sexta-feira, dia 12, fará com que os motociclistas de aplicativo deixem de ser a última força de trabalho considerada invisível neste país. O Move Motos é uma linha de crédito para motociclistas de aplicativos que desejam financiar ciclomotores, motonetas, motocicletas e bicicletas elétricas produzidas no Brasil ou com projeto de investimento voltado à produção no país. Ele segue os mesmos moldes do Move Aplicativo, que tem como público-alvo motoristas de aplicativos e taxistas interessados em financiar carros. Essas linhas de crédito são uma expansão do Move Brasil, criado para viabilizar a renovação de frotas no país por meio de facilidade de financiamento.
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0: Olha, o Instituto Nacional de Meteorologia, o IMET, emitiu 2 novos alertas de tempestades válidos para o sábado, dia 13, no Espírito Santo. Um dos avisos meteorológicos é de cor amarela, o mais baixo na escala de risco e compreende todo o território capixaba. Já o segundo alerta é de cor laranja, de risco intermediário e abrange 49 cidades. Para os municípios, são previstos ventos intensos entre 100 km por hora, chuvas entre 50 e 100 milímetros no dia e possibilidade de queda de granizo em algumas regiões. Colatina e cidades vizinhas como Baixo Guandu, Itaguaçu, Itarana, Marilândia, São Roque do Canaã e Pancas estão sob este aviso.
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0: da Litoral Legal de Sil, que eu faço agora. Encerro aqui os 45 minutos só de música, mas eu deixo o convite, porque daqui a pouquinho, às 7 da noite, vai rolar 60 minutos só de música. A gente entra em rede com a Litoral Vitória, transmitindo para todo mundo. Oliver Anderson e Alex Bono que vão comandar. E para você participar com eles, quando a gente está em rede com a Litoral Vitória, o WhatsApp é o 27 999 86 1050. Repetir: 999 86 1050. Fácil. Logo mais você participa com eles também. E é isso, né? Daqui a pouquinho a gente volta com mais uma sequência assim.
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0: Eu Tô Legal. E é isso aí, né? Finalzinho da nossa participação. Que bacana ter passado esse... Bom, pra nós aqui de Colatina, né? Feriado aí. Ah, mas tem gente que tá trabalhando. O pessoal que vai estar aí nos barzinhos já trabalharam. O pessoal nas lanchonetes, né? Nos restaurantes. Vão estar trabalhando também. Igual a gente aqui trabalhou hoje. E amanhã eu vou estar de manhã também, tá? 7 da manhã, cedinho, vou estar por aqui. Antes, porém, vou colocar mais um áudio aqui. Fala comigo!
1: Boa noite, aqui é a esposa do Deco Pintor.
0: Boa noite.
1: Tá sempre aí com vocês. E vocês mandassem uma música romântica pra ele ouvir. Hoje, feliz, do Dia dos Namorados.
0: Ah, então tá bom. Eu não consigo tocar um tema romântico, mas eu já tenho aqui o Bruno Diegues pra cantar pra vocês aí. Deco e a esposa, tá? E é isso, gente. Eu, Tiroga, tô indo nessa. Desejando a você uma excelente noite de sexta-feira, Dia dos Namorados. Aproveite muito, tá? Trate bem quem você ama, quem você gosta. E a gente se fala amanhã, às 7 da manhã. Obrigado pela companhia. Excelente noite. Continue se cuidando. A saideira tá aí, ó. Bruno Jags, clique.

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3: Na Litoral, eu tô legal. São 7 horas em ponto. Hora de começar 60 minutos direto, só de música, sem comerciais, na Rede Litoral de Rádios, que está formada nesse momento, ao vivo de Vitória, para todo o estado. E na comunicação, ele, o nosso modelo, @AlexBono, com 2 N's. Muito boa noite, Alex Bono.
4: É absurdo. Absurdo isso, cara. O maior muso master do rádio brasileiro. O cara mais gente boa, o cara com a voz mais bonita, o cara mais profissional que existe, o cara melhor pessoa do mundo, o cara maior exemplo pra mim falando isso daí.
3: O que você tá querendo? Quer dizer, nem sei se você tá falando de mim, mas...
4: É óbvio que eu tô falando de você. Tá bom você ter perguntado o que eu tô querendo. Eu vou pensar e te falo mais tarde.
3: Ai, ai, ai.
4: Já que você vai

0: Sai hoje meia-noite?
1: Você tá bem, né?
0: Eu tô ótimo. Ah. Você quer que eu fique esperando aqui até meia-noite?
1: Não.
0: É que eu faço especial?
1: Não,
0: aí, Tainá, quer não?
1: Não.
0: Nossa, cara, você gosta tanto da minha companhia assim, cara, que você tá falando pra todo mundo
1: o
0: isso.
1: O programa é meu. Litoral 2 é aqui, a relação entre mim e o ouvinte aqui, ó. Vem.
0: Fala isso olhando na minha cara. Tá bom, desculpa. Eu vou pra casa, eu vou ouvir, mas eu vou participar. Vou mandar áudio.
1: Tá bom. Vamos começar de novo. Boa noite, Alex Bono.
0: Boa noite. Relação meio estremecida nesse Dia dos Namorados.
1: Ó, você pode acompanhar em áudio e vídeo agora a sessão de fotos do Alex Bono aí no aplicativo.
0: E do Oliver Anderson.
1: Não, meu já foi. Não, faltam as fotos ainda.
0: Faltam, meu filho. Daqui a pouquinho, Oliver modelo. Você sabe o que a gente faz, né? A gente aproveita dele, pede pra ele fazer um buquinho, botar braço pra cima, certo, Tainá? Vai pedir?
1: Ai, meu Deus.
0: Tem que ser, porque a audiência litoral quer isso.
1: Ai, ai.
0: Ela não tá ouvindo, ela precisa de fone pra ouvir nós falando aqui. É possível. Qual vai ser hoje, inclusive, Dia dos Namorados? Nós dois somos solteirões, né, Oliver Anderson? O que uma pessoa comprometida vai fazer no Dia dos Namorados? Fale aqui, tá. Dê dicas para os ouvintes.
1: Aperta o microfone, tá aí na Bahia.
2: É, no caso, eu não sei nem se eu vou conseguir fazer alguma coisa, né? Porque já deu meu horário de sair, não
1: tá
2: saí.
1: Desde manhã.
2: Tô gravando o dia inteiro e vou sair tarde.
0: Você sabe que se depender de mim vai ser difícil, né, você sair. Eu vou começar agora a gravar.
2: Gente, o Alex tá atacado. Não estranhe se ele ficar assim, falando o tempo
1: todo.
2: Tá
1: pilhado.
2: Tá difícil aguentar.
1: Ainda queria tomar energético ainda.
2: Pois é, só tá atrapalhando a gravação aqui.
0: Eu tô com sono.
1: Sério?
0: Aham.
1: Meu Deus.
0: Eu tô com sono.
1: Ó, vamos começar a sequência até às 8. Não tem comercial, só música direto. Participe à vontade no WhatsApp. 999
0: 8
1: 6
0: 10
1: 50. 50.

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É, TH, tem dia melhor que esse, tem situação melhor que essa, pra você mostrar a si mesmo que você é um vencedor, que você inspira vencedores tipo nós, há 20 anos atrás. 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

0: maior vencedor nem sempre é aquele que ganha a corrida, e sim aquele que inspira gerações. E você é um desses, Thiago André.
1: Você também é um vencedor, Gabriel Baiano. 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Te amo. Força
2: e honra.
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0: na Litoral. Eu tô legal, são 7 horas e 33 minutos. É muita música. A gente não fala nunca mais? É só... Só tocar música?
1: Quando a gente fala pouco, quer dizer que a gente tá trabalhando muito.
0: A rádio,
1: por incrível que pareça.
0: Rádio que toca mais músicas que essa aqui, eu duvido. Muito bem, mas aquela pausa pra gente interagir com você também, pra mandar o seu abraço, mandar o seu beijo, ouvir a sua voz. Aqui, ó, participação Kid, a criançada adora a programação da Litoral, ó.
2: Boa noite, Robert. Boa noite, Nakisman. Boa noite, matou o Espírito Santo.
1: Ai, que amor.
2: Sextou e hoje é dia de namorada, hein?
0: Um beijo pra você, Manuzinha. Obrigado pela participação direto de Laranja da Terra.
3: Fala, Alex Bono com dois N's, Hollywood antes, minha dupla predileta, meu cupido e meu Santo Antônio no dia dos namorados. Ó, hoje eu quero deixar um beijo especial pro meu amor, que eu tô há 23 anos juntos esse ano, a gente vai fazer 24 anos. Sander, dizer que eu amo ele, que eu sou apaixonado por ele, agradecer por toda a parceria de vida e é isso. Hoje curti a noite, abraçadinho com amor, jantar, fizemos uma jantinha especial, depois eu vou mandar aqui pra vocês verem, tá bom? Então um beijo a todos os casais, a todo mundo que é apaixonado, viva o amor, viva a felicidade. Na Litoral, eu tô legal.
0: Belíssima mensagem, Rubinho. Deus abençoe você e o Sander. 23 anos juntos?
1: 23 anos? Rapaz. Caramba, aí é de verdade, cara. É legal ter um companheiro assim, muito legal.
0: Que bom, que legal. Que bom ouvir isso.
1: Muitas histórias. Pessoal, pode mandar história pra hoje à noite também, né?
0: Por favor, me deixa sozinho aqui não, hein? Por favor. Ó, quem vai estar aqui comigo também, com a gente, né? O Alex Bono. Ah. O Dorme, ó.
4: Boa noite, Litoral! Boa noite, Alex Bond. Boa noite, Jorge Anderson. Eu dorme da vila. Estou tomando aquela gelada. E mais tarde eu quero curtir o quê? Okay. Adivinha? Litoral a dois. Sabe com quem? Com Jorge Anderson. E tomando aquela gelada com a minha namorada.
0: A ideia é essa,
1: Ao vivo, hein? Ao vivo, meu povo. Todo mundo volte após a Voz do Brasil, que vai ser muito gostoso.
0: Isso, fica ouvindo aí, tá bom? Dorme. Obrigado, cara, pela companhia desde já, então, hein? Vamos continuar aqui, ó, com muita música. São 60 minutos direto, sem comerciais, na Rádio Litoral. Mais uma vez, primeiro lugar geral.
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0: na Litoral, eu tô legal, 7 para as 8, muito bem, hora de ir embora? Não, hoje até meia-noite, a jornada, você pode falar?
1: Eu posso, claro que eu posso, não poderia.
0: Alex Bono, bom trabalho pro senhorito, fim de semana o seu vai ser como?
1: Antes de mais nada, por que você tá se despedindo?
0: De você.
1: Como assim? Você não vai mais voltar pra cá, não?
0: Não, vou voltar depois das 10, depois da Voz do Brasil.
1: Ah!
0: Depois da Voz do Brasil.
1: Você demora 2 horas pra tomar banho, é isso mesmo?
0: Não, mas aí eu vou comer um trem ainda também, né?
1: Você vai comer um trem?
0: É, tomar um banho, comer um trem, daí volto das 10 da noite, depois da Voz do Brasil, espero você aqui, hein?
1: Cara, não tem porquê. Acabou de chegar salgado aqui, você pode comer um salgadinho, tá tudo ótimo. Fica aqui comigo.
0: Mas precisa tomar um banho primeiro.
1: Mas pra quê? Pra apresentar o programa? A rádio não tem cheiro.
0: Mas tem vídeo. Cara, eu preciso melhorar
1: meu
0: corpo.
1: Você não tem cabelo, cara. Você não tem que arrumar. Quer uma maquiagem?
0: Não.
1: Eu tenho no carro.
0: Já passei
1: Fica
0: hoje.
1: Fica comigo.
0: Passei maquiagem.
1: Hoje é um dia que o solteiro fica carente.
0: Bom trabalho, Alex Bono.
1: Nossa.
0: A gente se fala daqui a pouco. Volto daqui a 2 horas, hein? Espero você aqui na edição especial do Litoral A2, na Noite dos Namorados. Nem eu sei como é que vai ser, mas...
1: Ao vivo, tá, turma? Ele literalmente vai voltar. Mas a minha curiosidade é saber o que ele vai aprontar nessas 2 horas.
0: Vou tomar um banho.
1: Mas pra que toma banho e fica 2 horas no banheiro tomando banho, meu filho?
0: Tchau.
1: Eu vou bater lá depois das 9, saber o que tá acontecendo.
0: Tá bom.

0: daqui a pouco.
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0: Então vamos testar direitinho. Que delícia.
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0: Pega essa, tô aqui contigo por aqui, Alex Bono, e eu vou até as 9 horas. Vamos fazer festa desse negócio, 8h05, pra começar anotando. Ivete Sangalo Festa, já pra atrair energia boa, porque a Copa tá chegando. Faltando tudo.

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Quem gostou faz barulho, vamos fazer barulho. Sexta-feira é Brasil na Copa. Vamos lá, Cachoeiro, Caetano, Sandra, 20 beijos pra você em Santa Bárbara, fala Geo Flores, Matheus, Sampiroli, também a Drica, Santos e Nova Betânia, Fernandinha, já no clima da Copa, mandou um MC de B. E Alvorada, Ju Souza, beijo pra você, especial então pra nós, e valeu, Juzinha, Fábio, tudo pronto, é Fábio lá da Big Boys, é isso? Pô, demais, cara, tá lindo, acabei de ver a foto. Todo mundo lá na Big Boys, em Colatina. Afinal de contas, dia dos namorados comer uma pizza, hein, criancinha? Eita, nós! Tá bom demais.

0: Eva, cara, isso é uma clássica do caramba. Que demais ficou isso daqui. Boa, 8h24 no clima, bem no clima. Brasil, tio, tio. Amanhã vai ser quanto? 2-0. Eu torço pra ser 2-0. Porque os últimos 5 jogos do Brasil rolou muito gol, cara. Muito gol pra nós, assim. É, aquela defensiva tá meio fraquinha. 5 diretão, cara, isso não pode acontecer. Eu acho que o Lancelotti já tá focado nisso daí pra resolver. Então que tenha resolvido. Então é melhor falar que vai dar zero mesmo. Vai dar zero, porque se resolveu, então a gente tem mais o que se preocupar, não. É só meter gol. Certo, criança? Só meter gol nesse negócio. Vamos agora para os nossos apaixonados, porque além de Copa do Mundo, além de sexta-feira, além do fogo do solteiro que eu estou hoje, também é dia dos apaixonados. Vai, Sandra.
1: Oi, meus amores.
0: Oi, oi.
1: Aqui é a Sandra Witt novamente, né?
0: Tudo bem.
1: Já mandei um áudio aí pra vocês, mas eu não sei, não deu tempo, né? Mas o tempo é curto, então vou ser muito breve. Aqui é 41 anos de amor eterno.
0: Ui.
1: Amor juntinho.
0: Ai, que amor.
1: Então, desejo tudo de bom para todos os namorados, todas as pessoas que desejam viver bem um com as outras. E que Deus abençoe a todos.
0: Amém.
1: Né?
0: E até os solteiros, né?
1: Esses 41 anos que eu vivo com o meu marido.
0: Ai, que lindo!
1: É tudo de bom. Tudo de bom mesmo. Tenho minha filha, meus netos, meu genro, tem tudo de bom aqui. Então, nós somos namorados.
0: Ai, que amor.
1: E namorados, nós vivemos juntinhos, gostosinho, e tudo de bom para todos.
0: Que lindo. Nossa, um minuto. Sandra, um beijo para você e pro seu marido. Curta muito isso daí. Foi a Alex que parou.
2: Acabou o tempo dela.
0: Tá bom, Sandra, um beijo para você. É essa música que eu coloquei para mim, cara. Eu tô assim, ó, by myself. Hoje vai ser aquele vinho. Ouvindo o By Myself. Não sei se o Marcelo programou isso daí para mais tarde, mas deveria. Só para homenagear os solteiros também. Certo? Ai, Deus. Fala, Denizinho.
3: Boa noite, meu parceiro Alex Bono. Que Deus diz que sempre abençoando você, sua família e todos da Rádio Litoral. Tô na Litoral, tô mais do que legal. Uma noite abençoada sexta-feira, irmão. Fica com Deus. Boa audiência na presença de Deus a cada um de vocês. Um abraço.
0: Amém, Denizinho.
3: Que venha um bom final de semana na presença de Deus.
0: Tamo junto, tamo junto. Quem mais aqui? Fala, Drica.
4: Boninho, meu amor. Tá só pra contrariar aí pra mim, por favor, dia dos namorados. Felizes namorados pra você, tá bom? Que Deus abençoe sua noite, seu trabalho, sua família, sua saúde.
0: Amém.
4: Eu fico sem celular. Tá com meu áudio e minha música, tá bom?
0: Ai, gente, hoje eu tô muito apaixonado. Mais uma. Ai, isso daqui pega no coração, hein? Da geração dos anos 90. Aí, ó, porque tava rolando a Celine Dion, eu falei, deixa eu botar a tradução. Já que eu não sou o Holly Beruano, isso não vou traduzir nada. Imortal. Quem mais aqui aparecendo? Raquel? Raquel, pedindo você no comando, né? Tá bom. Getrudes, feliz dia dos namorados pra você também, minha diva. E a turma vai chegando. Mas eu já passei da hora. Nossa. Com essa voz eu posso até fazer a divulgação daqui a pouco. Holiber Anderson e o especial Litoral A2. Ao vivo? Não, aí tem que ser, né, criança? Não, aí é diferente. Aí tem que ser igual nas músicas, sabe? Calcinha preta da vida é... Ao vivo? Não, não funcionou, mas eu não vou ficar testando no ar. Vamos de Jorge Mateus, que é melhor.

0: Muito obrigado, gente!
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0: da vibe da Copa.
1: Ah, tem que provar que merece.
2: Meu professor, pra você.
0: E vai, lá, lá, lá, dançando, no clima. Que delícia. Vamos nessa amanhã, primeiro jogo.
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3: Brasil.
0: Yeah, o primeiro de vários que o Brasil não vai perder, certo, criancinha? Com toda certeza. Ai, ai, ai, alô.
4: Boa noite, Hollywood Anderson. Aqui é o Heitor de Colatina, que eu vou mandar pedir pra morar pro meu pai, pra minha mãe e pra
0: você. Que amor.
5: Deixa eu segurar.
0: Ah, cadê?
5: Trapalhou. Boa noite, Niterói. Ele é o dia do namorado. Eu já veio falar que o papai e a mamãe da namora.
0: Que família linda. Ai, que amor. Aqui, ó, o nome do papai e da mamãe é a Kelly Rangel e o Vanderlei Juliano da Conceição. Tá lá em Colatina, galera, curtindo. Coisa mais gostosinha, vocês dois, tá? Ai, meu Deus do céu. Tio Hollywood volta depois das 10 ao vivo. Agora é o tio Bono. Um beijo pra vocês. Aproveitem o dia dos namorados. É muito abençoado quando tem uma família tão gostosinha assim, né? Essa diversão. Deve ser uma diversão, né, criancinhas? É isso aí. Demais, demais, demais. Feliz dia dos namorados, turma. Quem mais aqui? Sergião!
6: Boa noite, Alex Bono, meu camarada. Um feliz dia dos namorados para vocês aí no Brasil, porque aqui já foi em fevereiro. Mas, como a minha esposa está no Brasil, eu hoje também comemoro o dia dos namorados. Mas, o dia dos namorados é todos os dias, basta o homem e a mulher quererem.
0: É isso aí.
6: É como o Natal é todos os dias, basta a gente crer.
0: Fala
6: por
0: tudo,
6: isso,
0: amigo.
6: Um grande abraço para ti, não te desanimes, logo vais ter uma alma gêmea para te aquecer os pés e tomar aquele vinhinho, os dois, a ver a lua e a sonhar, a sonhar. Fui! Um abraço, Alex. Fica na paz.
0: Pô, fico feliz por vocês, Sérgio.
7: Ele não vai, não.
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0: 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Vou até as 9 horas com você.
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22: E aí, já gravou o seu pedido?
0: Já gravou o seu pedido? Manda aí. 27 99 96 10 50. Vamos ver o clima da rapaziada.
23: Boa noite, DJ Alex Bono, amigos da Rádio Litoral.
0: Joãozinho.
23: Tá no comando, toca o Rapa, a feira, vai pra todos os namorados. Parabéns, obrigado.

0: Vem chegando, porque hoje é a feira que a gente gosta particularmente, né? Estamos falando da sexta-feira.
1: Boa noite, Alex. Aqui é a Raquel, motorista de aplicativo. No comando, quero pedir fulminante, oferecer pra ela que chegou chutando a porta. Nossa. Do meu coração.
0: Ai, que amor.
1: Na litoral, Tomás, que legal. Olha, chupi aí.
0: Ai, gostei.

0: Momozinho, Fulminante, que delícia, que delícia. Nossa, muitos pedidos chegando, muitos pedidos. Só porque não vai ter a segunda edição, né? Porque vocês estão de sacanagem, só estão pedindo música boa, cara. Tá de sacanagem, tá de sacanagem.
1: Fala, Alex Bono, já que eu estou no comando aqui, ele vai ficar na pena danada.
0: Fala, danada, tá de sacanagem.
1: Se for possível, passa um Bob Marley, massa, qualquer uma dele. Danada é nóis, se for possível. Danada, danada, danada.

0: Cara, mas muita gente mandando recado. Cara, muito, vocês estão com fome.
1: Boa noite, Alex Bônus.
0: Boa.
1: Toca pra mim, então, animar esse feliz dia dos namorados.
0: Qual seria?
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0: olha,
1: sinto meu chão fluir.
0: Eita.
1: Fico imaginando. Fica literal, tá legal.
0: Canta bem, virando a cadeira aí pra Flávia. Porra, Ô, Paulo, que é isso, cara? Eu quero mesmo. Pô, o cara mandou vídeo aqui, uma comidinha gostosa, cara. Uma gelada, uma cerveja que eu nunca vi tão gelada na minha vida.
2: Boa noite, Alex Bond. Estamos por cá hoje, hein? Você tá doido, hein?
0: Aí.
2: Se liga como é que tá esse negócio.
0: Isso tá lindo,
2: chama,
0: hein,
2: papai?
0: Isso tá lindo. Isso daí é de dia dos namorados mesmo? Isso daí tá com cara de solteiraço, cara. Pelo menos eu gostei. Eu sendo solteiro, eu gostei. Mas o casal também, se o casal for de fogo igual eu, aí funciona.
3: Ai, bora, Alex Bono, meu camarada.
0: Fala aí, Nati.
3: E eu estou no comando. Toca pra nós aí, Nati Roots, Reg Power. Vamos que vamos.
0: Boa.
3: O litoral tá mais legal. Renato por cá, viu?
0: Vocês pedem essa daí na segunda, hein, Sônia? Ai, ai. É porque tava escrito aqui, não fala o meu nome. Eu não vou falar então o recado, porque eu já falei o nome dela, cara. Ai, meu amor, desculpa. Que situação humilhante. Ô, Guarnier, cara, pede essa música na segunda-feira, porque eu gosto dela demais, cara. Vai ser um prazer ouvi-la.
4: Boa noite, meu amigo Alex Bono.
0: E aí?
4: Tudo bem com a galera aí?
0: Tudo bem.
4: Hoje vai sair mais cedo, né?
0: Boa, sai agora. Agora.
4: Mas já que eu tô no comando,
0: Manda
4: aquele quiz aí pra nós aí, fazendo favor. Don't stop, tenha.
0: Demais, cara, demais.
5: Coloca o meu você no comando aí, hein? Coloca o meu você no comando aí, mano.
0: Boa noite. Olha, o jogo foi atendido. Bem, caramba! Aí, eu tô atrasando o programa do Holly, bem, ó. Arroba Alex Bono nas redes sociais, fechou? Beijo pra você, a gente se fala na segunda-feira, às 6 horas. Você fica agora, então, com a Voz do Brasil, intervalo rápido. E depois, às 10 horas, é ao vivo pra todo Espírito Santo, ao vivo! Meu amigo Holly Beiro Anderson apresentando um dos programas mais icônicos do Rádio Capixaba e que você vai sentir coisas. É pra você ouvir em casal e também ouvir na solteirice. Pra você aí relembrar de bons tempos, bons momentos, que é o que vamos fazer, certo? Certo. Então é isso. Beijo. Fiquem com o Holly Beiro Anderson, ao vivo, depois da Voz do Brasil.

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